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1: A península de Pelješac, situada no sul da Croácia, é a segunda maior península do país e uma região conhecida pelas suas paisagens, vinhas e tradições marítimas. As encostas soalheiras criam condições ideais para a produção de uva, sendo esta uma das mais importantes regiões vinícolas da Croácia. Entre as castas produzidas destaca-se a Plavac Mali, utilizada em alguns dos vinhos tinto mais prestigiados do país. A proximidade do mar influencia o clima e contribui para a qualidade da produção agrícola. Esta península é também famosa pela criação de ostras e mexilhões na Baía de Malistone, considerada uma das zonas de arquitetura mais antigas da Europa. Além da gastronomia, a península oferece praias tranquilas, pequenas aldeias e excelentes condições para desportos náuticos como o windsurf.
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mais uma edição dos álbuns da década. Em destaque, o disco An Evening with John Denver, que foi lançado em março de 1975 e vendeu mais de 3 milhões de cópias. Na tabela dos 100 discos que mais venderam na década de 1970, este ocupa o lugar número 82. Ladies and gentlemen.

Home Again, de 1974, surgiu o álbum duplo ao vivo An Evening with John Denver, gravado no California Universal Amphitheater, com acompanhamento integral de orquestra.

Este disco traz Denver no seu melhor, com canções de boa disposição como Farewell Andromeda, a versão da canção dos Beatles Mother Nature's Son e uma visita a muitas das suas canções mais conhecidas, incluindo Rocky Mountain High, que celebra aspas.

A música country nunca ficou totalmente satisfeita em reivindicá-lo como um dos seus, o que ficou bem patente quando ele conquistou o prémio Artista do Ano da Country Music Association em 1975, e Charlie Rich, ao anunciar o vencedor, puxou de um isqueiro e queimou a lista de vencedores que

0: an Evening with John Denver chegou a número 3 nos Estados Unidos da América e obteve um mais modesto número 31 no Reino Unido. Em Portugal, nunca chegou a figurar nas tabelas de preferências.
1: My grandmother gave me a guitar. Yay, grandma! It was an old beat-up 1910 Gibson F-hole jazz guitar. It's the one that I learned how to play on.
0: Este disco foi gravado na Califórnia, Estados Unidos da América, e conta com a produção de Milton Nocon. Tem a duração total de 1 hora e 25 minutos e contém 23 músicas. Music Is You, Farewell Andromeda, Welcome to My Morning, Mother's Nature's Son, Summer, Today, Toledo, Matthew, Rocky Mountain Suite, Cold Night in Canada, Sweet Surrender, Grandma's Feather Bed, Any Song, Eagle and the Hawk, My Sweet Lady, Any's Other Song, Boy from the Country, Rhymes and Reasons, Forest Law, Picking the Sundown, Thank God I'm a Country Boy, Take Me Home Country Roads, Poems, Prayers and Promises, Rocky Mountain High e This Old Guitar.

Foi mais uma edição dos Álbuns da Década. Hoje na rádio, o disco duplo ao vivo An Evening with John Denver, do próprio John Denver. Foi lançado no mundo da música em março de 1975 e vendeu mais de 3 milhões de cópias. Na tabela dos 100 discos mais vendidos na década de 1970, este ocupa o lugar número 82.

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4: Hi, Mom. Where are you?
5: I'm in Paris. I'm doing that fashion thing.
6: Abrem-se agora as portas da nossa sala de cinema para lhe falar de mais três estreias em Portugal. Começa então mais um Cinema 7 e com o regresso de Angelina Jolie ao grande ecrã em Couture.
7: I was scouted on the streets in Nairobi. I'm a risk taker.

0: We're gonna run this way. Shadows following you.
1: Três mulheres cruzam-se em Paris durante a Semana da Moda. Maxine, uma realizadora norte-americana que ali se encontra para rodar um filme para a abertura do evento, descobre que tem cancro. Ada é uma jovem modelo recém-chegada do Sudão que, embora muito requisitada, questiona se aquele é o seu lugar. Angèle, uma maquilhadora francesa, exausta pelas exigências da profissão, anseia por mudar a sua vida. Cada uma a viver o seu próprio momento difícil, as três acabam por criar laços inesperados de amizade e entreajuda.
2: It's funny you spend life preparing for all these things to happen. And then the thing you never saw coming.
1: Com argumento e realização de Alice Vinocourt, este drama sobre os bastidores do mundo da moda conta com as atuações de Angelina Jolie, que também produz, Ella Rumpf, Anier Anei, Louis Garrel, Vincent Landon e Aurore Clément. Everybody's gonna die.
3: Cinema Sept. Agent Strider, why did you join the Bureau?
1: E do drama em França, passamos para o thriller e ação na América. Falo-lhes então de um filme inspirado numa história verídica e que tem como título A Qualquer Custo.
4: No one's talking to the FBI.
5: Not willingly, that is.
4: So what do you want to do?
5: Something unorthodox. You will be partnered with someone tied to organized crime.
1: A ação decorre durante a década de 1960, quando nos Estados Unidos o racismo ainda estava muito enraizado e, em particular, as pessoas de origem afro-americana eram alvo da brutalidade de elementos de vários grupos extremistas, entre eles o Ku Klux Klan. Esta organização, criada no século XIX de base protestante, caracterizava-se por defender o nacionalismo branco e pelas suas convicções anti-imigração, anticatolicismo e antissemitismo. O ódio às minorias resultou num particular rancor aos movimentos pelos direitos civis e de segregação, que se traduziu em atos violentos contra os seus ativistas. Nessa altura, no estado do Mississippi, vários líderes foram brutalmente assassinados. Num esforço para levar os culpados à justiça, um agente do FBI propõe uma colaboração a um mafioso que, com os seus métodos pouco ortodoxos de se vingar dos seus inimigos, aceita cooperar com as autoridades. À medida que se vão deparando com provas e criando laços de companheirismo, os dois acabam por desvendar uma conspiração muito mais abrangente e perigosa do que esperavam.
6: Enemy is necessary.
1: Com realização de Elegance Breton, este filme inspira-se na colaboração nunca confirmada entre o FBI e Gregory Scarpa Jr., um poderoso membro de uma família da máfia italiana. Nos papéis principais, encontramos Mark Wahlberg, Yahya Abdul-Mateen II, Josh Lucas e Lisa Gay Hamilton.
7: Cinema Sept.
1: E por último, vamos saltar a Portugal, mais concretamente ao bairro da Reboleira, para mais uma das estreias da semana. Trata-se do último capítulo de uma trilogia e tem como título O Jacaré.
8: Mas onde que está para aquele coisa ali que engraçado?
9: Não, bubar. Ele é calminho, ele é fofinho, ele é afável, mano.
8: Mano, afável o caralho, vá para merda, que merda.
1: Depois de executar um assalto que lhe valeu 180 mil euros, um criminoso é perseguido pela polícia até ao bairro da Reboleira, na Amadora, onde o carro em que segue se despista e ele é preso. Quando as autoridades e os próprios habitantes do bairro se dão conta do desaparecimento do dinheiro, tentam de todas as formas encontrá-lo. No meio da confusão geral que ali se instala, há algo que vai tornar tudo ainda mais perigoso. Um jacaré chamado Gigolo que se passeia solto pelas ruas, aterrorizando todos com quem se cruza.
10: Agora vou-vos dar isso, esses dois aqui. O primeiro é quando ele tiver saído dessa rua da garagem. O segundo na porta de casa, tá bom?
11: Quando ele estiver na porta da garagem é dois.
1: Último capítulo da trilogia da Reboleira, esta quarta longa-metragem do realizador luso-suíço Basil da Cunha, mistura comédia, drama e thriller e explora as relações de poder num bairro problemático nos arredores de Lisboa durante as operações de demolição.
12: Água aqui o Renarinte.
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1: It's a Man's Man's World é uma canção escrita por James Brown e Betty Jean Newsom. Brown gravou-a em 16 de fevereiro de 1966 e lançou-a como single em abril desse ano. A letra, a que a revista Rolling Stone caracterizou como biblicamente chauvinista, atribui todas as obras da civilização moderna, como o carro, o comboio, o barco, a luz elétrica, aos esforços dos homens, mas afirma que nada disso teria significado sem uma mulher. A composição de It's a Man's Man's World desenrolou-se ao longo de vários anos. Em 1963, Tammy Montgomery, mais conhecida por Tammy Terrell, gravou I Cried, uma canção escrita por Brown baseada nas mesmas mudanças. O próprio Brown gravou uma versão de demonstração da canção, provisoriamente intitulada It's a Man's World, em 1964. Esta versão apareceu mais tarde nas compilações dos CDs JB e Star Time. It's a Man's Man's World tornou-se a imagem de marca nas atuações ao vivo de James Brown para o resto da sua carreira. A música aparece em quase todos os álbuns ao vivo de Brown, que também gravou um grande arranjo de jazz com a orquestra Louie Belson para o seu álbum Soul on Top, de 1970. A canção atingiu o número 1 na tabela Billboard R&B Chart e número 8 na Billboard Hot 100 nos Estados Unidos. No Reino Unido, chegou apenas ao número 13 no UK Single Chart. Em 2004, It's a Man's Man's World foi classificada no número 123 na lista das 500 melhores canções de todos os tempos da revista Rolling Stone.

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2: Cientistas do Instituto SETI, na Califórnia, concluíram que o meteorito Hillsborough, batizado com o nome da cidade no estado da Nova Jersey, onde caiu a 16 de julho de 2024, contém uma diversidade de compostos considerados blocos fundamentais da vida, incluindo carbono, aminoácidos e outras moléculas prebióticas. Uma análise revelou que o meteorito continha vestígios preservados da zona próxima da superfície de um pequeno asteroide primitivo, onde esteve exposto a fluidos salinos concentrados, um processo até agora desconhecido neste tipo de mundo protoplanetário, afirmou Peter Jenniskens, do Instituto SETI e do Centro de Investigação AMES da NASA. O estudo, publicado na revista Science Advances, determinou que o meteorito é composto por um material raro e primitivo chamado condrito carbonáceo, do tipo CM12. A composição de Hillsborough confirma também que sofreu uma maior alteração pela água do que a maioria dos meteoritos que caíram na Terra. É apenas a segunda vez que se observa a queda de um meteorito deste tipo, o que o torna um dos de maior valor científico jamais recuperados, segundo o Instituto SETI, organização de investigação sediada na Califórnia. Os investigadores destacaram que Hillsborough forneceu informação crucial graças aos proprietários da casa onde caiu, que preservou e documentou tudo, utilizando luvas descartáveis e papel de alumínio para guardar os fragmentos em frascos de vidro. O meteorito provém de uma rocha do tamanho de uma mala pesada de avião e que entrou na atmosfera terrestre a 14,4 km por segundo. O proprietário da casa disse ter ouvido um estrondo e encontrado um buraco no teto do quarto principal. Ao recolher os fragmentos negros, percebeu um forte cheiro a enxofre, além de escombros e pó negro que cobriam a cama, o tapete e áreas circundantes. Alguns fragmentos do meteorito estão agora guardados no Museu Americano de História Natural, em Nova York.
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0: 2 e 2. 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
1: Como melhorar a gestão do tempo e produtividade no trabalho? Após identificar tudo aquilo que desperdiça o seu tempo, é hora de colocar a mão na massa. Há algumas práticas que podem ser executadas para melhorar a sua produtividade. Um facto muito importante e que muitas pessoas não prestam atenção é que há horários ao longo do dia em que é mais produtivo. Alguns especialistas chamam isso de horário nobre. É aquele período em que sente que desempenha melhor as suas atividades. Ele muda de pessoa para pessoa e pode ser de manhã, à tarde, à noite e até mesmo de madrugada. Descobrir em qual horário é mais produtivo é útil para realizar aquelas atividades que merecem mais da sua atenção.
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1: Sabe-se agora que as crianças preferem animais de estimação aos irmãos. A presença de um animal de estimação no seio familiar traz benefícios para todos. Melhora a sensação de bem-estar, os níveis de relaxamento, traz mais felicidade e pode ainda contribuir para uma boa saúde geral e para a redução ou eliminação da sensação de solidão. As crianças são quem mais vibra com a presença de um amigo de quatro patas e sabe-se agora que os preferem aos irmãos. Essa é a conclusão de um estudo realizado pela Universidade de Cambridge e publicado no Journal of Applied Developmental Psychology e que indica que os mais novos se sentem mais satisfeitos com a relação que têm com o animal do que com a relação que têm com os próprios irmãos. No estudo, participaram 77 crianças britânicas com 12 anos que tinham um animal de estimação e pelo menos um irmão e foram desafiadas a participar em testes de avaliação relativos às relações que tinham. Depois de analisarem as respostas dadas pelas crianças, os investigadores britânicos conseguiram traçar um padrão. Independentemente do animal de estimação em casa, os mais novos dizem sentir-se mais próximos e terem uma melhor relação com o bicho do que com os próprios irmãos, sendo que a intensidade da relação criança-animal era ainda mais evidente quando o animal de estimação em causa era o cão. Para os investigadores, a preferência das crianças por animais deve-se ao facto dos bichos não só estarem disponíveis para brincar, como também à incapacidade que têm em criticar, algo que dá mais confiança e melhora o bem-estar das crianças que se sentem compreendidas e amadas. Os mentores do estudo defendem ainda que a presença de um animal de estimação pode ser altamente positiva no desenvolvimento da criança, especialmente a nível social.
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3: A temperatura atual em Pombal é de
4: 16 graus.

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2: Já aconteceu sentir vontade de comer uma sobremesa mesmo depois de uma refeição completa? Esse fenómeno pode estar relacionado com a fome hedónica. Ao contrário da fome física, que surge quando o organismo precisa de energia, a fome hedónica é motivada pelo prazer que determinados alimentos proporcionam. O cheiro de pão acabado de fazer, uma publicidade ou até um momento de convívio podem despertar essa vontade. Isto acontece porque alimentos ricos em açúcar, gordura ou sal ativam áreas do cérebro relacionadas com a recompensa. Sentir fome hedónica é perfeitamente normal e faz parte do comportamento humano. O importante é saber distingui-la da fome física e perceber que comer por prazer também pode fazer parte de uma alimentação equilibrada. Em geral, o equilíbrio está a desfrutar desses momentos sem que eles se tornem um hábito diário.
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1: O primeiro dia de setembro de 1939 é geralmente considerado o início da Segunda Guerra Mundial com a invasão alemã da Polónia. O Reino Unido e a França declararam guerra à Alemanha nazi dois dias depois. Este conflito militar global, que durou de 1939 a 1945, envolvendo a maioria das nações do mundo, incluindo todas as grandes potências, deu origem a duas alianças militares opostas, os Aliados e o Eixo. Foi a guerra mais abrangente da história, com mais de 100 milhões de militares mobilizados. No dia 1 de setembro de 1992, era inaugurada a Ponte Internacional do Guadiana. Foi construída por um consórcio luso-espanhol e permite a ligação entre Portugal e Espanha em quatro vias. É uma ponte de tirantes múltiplos, com um vão total de 666 metros, subdividido em 5 vãos parciais, sendo o central de 324 metros, o que faz deste o terceiro maior de Portugal, após os da Ponte Vasco da Gama e da Ponte 25 de Abril, ambas em Lisboa. E em 2007, a portuguesa Vanessa Fernandes sagrava-se em Hamburgo campeã do mundo de triatlo na categoria de elites. No mesmo dia, 600 mil pessoas assistiam no Porto ao Red Bull Air Race, que se realizou pela primeira vez em Portugal.
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0: 5 e 1. 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
7: Um casal deparou-se com um buraco no seu jardim. Quando viram melhor, ficaram assustados. Viram que o buraco era bem fundo e que tinha umas escadas para o seu interior. Emma James disse que estava a cortar a relva do seu jardim quando um bocado de terra começou a afundar. Então ela pegou numa pá, tirou um pouco de terra e descobriu algo que se parece com um túnel. Durante a época de Natal tivemos carros estacionados no nosso jardim e a terra não cedeu. E foi acontecer agora, com o cortador da relva. Emma e o seu marido Kevin viram que a escada de ferro enferrujada leva para dentro de um túnel escuro, mas ainda não têm a certeza do que descobriram. A casa foi construída em 1984. O casal chamou a empresa que originalmente comprou o terreno para erguer a casa, mas infelizmente foi um beco sem saída. Ninguém era capaz de responder a nenhuma das suas perguntas. O casal recusa-se a pegar numa lanterna e entrar dentro do túnel para ver do que se trata. Eles afirmam que vão permanecer acima do solo até descobrir o que poderá estar lá embaixo.
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1: A península de Pelješac, situada no sul da Croácia, é a segunda maior península do país e uma região conhecida pelas suas paisagens, vinhas e tradições marítimas. As encostas soalheiras criam condições ideais para a produção de uva, sendo esta uma das mais importantes regiões vinícolas da Croácia. Entre as castas produzidas destaca-se a Plavac Mali, utilizada em alguns dos vinhos tinto mais prestigiados do país. A proximidade do mar influencia o clima e contribui para a qualidade da produção agrícola. Esta península é também famosa pela criação de ostras e mexilhões na Baía de Malistone, considerada uma das zonas de arquitetura mais antigas da Europa. Além da gastronomia, a península oferece praias tranquilas, pequenas aldeias e excelentes condições para desportos náuticos como o windsurf.
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Olá, o meu nome é Marco Silva, sou fisioterapeuta. Escolhi esta música porque marca um bocado a minha definição musical e a minha definição e o meu gosto pela música, especialmente pela banda que a toca. A primeira coisa que me vem à cabeça quando a ouço é pôr do sol, tranquilidade, estar com os amigos e muita paz. Agora, quando a ouço, sinto uma certa nostalgia, porque esta música marcou, de certa forma, momentos importantes. Numa só palavra, defino a música como intemporal. A música da minha vida é Scar Tissue e é dos Red Hot Chili Peppers.

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4: Hi, Mom. Where are you?
5: I'm in Paris. I'm doing that fashion thing.
6: Abrem-se agora as portas da nossa sala de cinema para lhe falar de mais três estreias em Portugal. Começa então mais um Cinema 7 e com o regresso de Angelina Jolie ao grande ecrã em Couture.
5: I was scouted on the streets in Nairobi. I'm a risk taker. And voila.
7: So we're gonna run this way. Shadows following you.
6: Três mulheres cruzam-se em Paris durante a Semana da Moda. Maxine, uma realizadora norte-americana que ali se encontra para rodar um filme para a abertura do evento, descobre que tem cancro. Ada é uma jovem modelo recém-chegada do Sudão que, embora muito requisitada, questiona se aquele é o seu lugar. Angèle, uma maquilhadora francesa, exausta pelas exigências da profissão, anseia por mudar a sua vida. Cada uma a viver o seu próprio momento difícil, as três acabam por criar laços inesperados de amizade e entreajuda.
5: It's funny you spend life preparing for all these things to happen. And then the thing you never saw coming.
6: Com argumento e realização de Alice Vinocourt, este drama sobre os bastidores do mundo da moda conta com as atuações de Angelina Jolie, que também produz, Ella Rumpf, Anier Anei, Louis Garrel, Vincent Landon e Aurore Clément.
8: Everybody's gonna die.
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9: Agent Strider, why did you join the Bureau?
6: E do drama em França, passamos para o thriller e ação na América. Falo-lhes então de um filme inspirado numa história verídica e que tem como título A Qualquer Custo.
10: No one's talking to the FBI.
11: Not willingly, that is.
10: So what do you want to do?
9: Something unorthodox. You will be partnered with someone tied to organized crime.
6: A ação decorre durante a década de 1960, quando nos Estados Unidos o racismo ainda estava muito enraizado e, em particular, as pessoas de origem afro-americana eram alvo da brutalidade de elementos de vários grupos extremistas, entre eles o Ku Klux Klan. Esta organização, criada no século XIX de base protestante, caracterizava-se por defender o nacionalismo branco e pelas suas convicções anti-imigração, anticatolicismo e antissemitismo. O ódio às minorias resultou num particular rancor aos movimentos pelos direitos civis e de segregação, que se traduziu em atos violentos contra os seus ativistas. Nessa altura, no estado do Mississippi, vários líderes foram brutalmente assassinados. Num esforço para levar os culpados à justiça, um agente do FBI propõe uma colaboração a um mafioso que, com os seus métodos pouco ortodoxos de se vingar dos seus inimigos, aceita cooperar com as autoridades. À medida que se vão deparando com provas e criando laços de companheirismo, os dois acabam por desvendar uma conspiração muito mais abrangente e perigosa do que esperavam.
12: Aquele amor. Enemy is necessary.
3: Come on!
6: Com realização de Elegance Breton, este filme inspira-se na colaboração, nunca confirmada, entre o FBI e Gregory Scarpa Jr., um poderoso membro de uma família da máfia italiana. Nos papéis principais, encontramos Mark Wahlberg, Yahya Abdul-Mateen II, Josh Lucas e Lisa Gay Hamilton.
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6: E por último, vamos saltar a Portugal, mais concretamente ao bairro da Reboleira, para mais uma das estreias da semana. Trata-se do último capítulo de uma trilogia e tem como título O Jacaré.
13: Mas onde que dá para aquele coisa ali que engraçado?
14: Não é bobar? Ele é calminho, ele é fofinho, ele é afável, mano.
13: Afável no caralho, vá para merda, que merda.
6: Depois de executar um assalto que lhe valeu 180 mil euros, um criminoso é perseguido pela polícia até ao bairro da Reboleira, na Amadora, onde o carro em que segue se despista e ele é preso. Quando as autoridades e os próprios habitantes do bairro se dão conta do desaparecimento do dinheiro, tentam de todas as formas encontrá-lo. No meio da confusão geral que ali se instala, há algo que vai tornar tudo ainda mais perigoso. Um jacaré chamado Gigolo, que se passeia solto pelas ruas, aterrorizando todos com quem se cruza.
0: Agora vou-vos dar isso, esses dois aqui. O primeiro é quando ele tiver saído dessa rua da garagem. O segundo na porta de casa, tá bom?
11: Quando ele estiver na porta da garagem é dois.
6: Último capítulo da trilogia da Reboleira, esta quarta longa-metragem do realizador luso-suíço Basile da Cunha, mistura comédia, drama e thriller e explora as relações de poder num bairro problemático nos arredores de Lisboa durante as operações de demolição.
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0: 6 e 3. 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

É urgente acostumarmos com a paz. É urgente automatizarmos em nós as boas ações para que uma reação violenta nem sequer passe pela nossa cabeça. Pois não nos podemos esquecer que a paz que queremos ver no mundo começa primeiro em nós. Pense nisto e seja feliz.

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2: Já aconteceu sentir vontade de comer uma sobremesa mesmo depois de uma refeição completa? Esse fenómeno pode estar relacionado com a fome hedónica. Ao contrário da fome física, que surge quando o organismo precisa de energia, a fome hedónica é motivada pelo prazer que determinados alimentos proporcionam. O cheiro de pão acabado de fazer, uma publicidade ou até um momento de convívio podem despertar essa vontade. Isto acontece porque alimentos ricos em açúcar, gordura ou sal ativam áreas do cérebro relacionadas com a recompensa. Sentir fome hedónica é perfeitamente normal e faz parte do comportamento humano. O importante é saber distingui-la da fome física e perceber que comer por prazer também pode fazer parte de uma alimentação equilibrada. Em geral, o equilíbrio está a desfrutar desses momentos sem que eles se tornem um hábito diário.
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1: Cientistas do Instituto SETI, na Califórnia, concluíram que o meteorito Hillsborough, batizado com o nome da cidade no estado da Nova Jersey, onde caiu a 16 de julho de 2024, contém uma diversidade de compostos considerados blocos fundamentais da vida, incluindo carbono, aminoácidos e outras moléculas prebióticas. Uma análise revelou que o meteorito continha vestígios preservados da zona próxima da superfície de um pequeno asteroide primitivo, onde esteve exposto a fluidos salinos concentrados, um processo até agora desconhecido neste tipo de mundo protoplanetário, afirmou Peter Jenniskens, do Instituto SETI e do Centro de Investigação AMES da NASA. O estudo, publicado na revista Science Advances, determinou que o meteorito é composto por um material raro e primitivo chamado condrito carbonáceo, do tipo CM12. A composição de Hillsborough confirma também que sofreu uma maior alteração pela água do que a maioria dos meteoritos que caíram na Terra. É apenas a segunda vez que se observa a queda de um meteorito deste tipo, o que o torna um dos de maior valor científico jamais recuperados, segundo o Instituto SETI, organização de investigação sediada na Califórnia. Os investigadores destacaram que Hillsborough forneceu informação crucial graças aos proprietários da casa onde caiu, que preservou e documentou tudo, utilizando luvas descartáveis e papel de alumínio para guardar os fragmentos em frascos de vidro. O meteorito provém de uma rocha do tamanho de uma mala pesada de avião e que entrou na atmosfera terrestre a 14,4 km por segundo. O proprietário da casa disse ter ouvido um estrondo e encontrado um buraco no teto do quarto principal. Ao recolher os fragmentos negros, percebeu um forte cheiro a enxofre, além de escombros e pó negro que cobriam a cama, o tapete e áreas circundantes. Alguns fragmentos do meteorito estão agora guardados no Museu Americano de História Natural, em Nova York.
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4: Terça-feira. E por aqui, já ouviu as notícias? Vou recordar-lhe os horários para se manter sempre informado. 7h30, 9h30, 12h30, 15h30, 18h30 e 23h. Pode também conferir tudo no nosso site em pombal97.com.

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6: Patrícia Martins, mora em Pombal e está a ouvir Pedro Brunhosa.

0: Minha Fest. Saiba mais pormenores já a seguir.
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0: A curta-metragem Tardo, realizada pelo pombalense Carlos Calica e conta com produção e interpretação de elementos do Teatro Amador de Pombal, foi a grande vencedora da edição 2026 do Gardunha Fest, um festival de curtas-metragens virado para o cinema paranormal e que se realiza no Fundão, organizado pela Histérico Associação de Artes. Tardo foi o vencedor da categoria nacional do Gardunha Fest, tendo também levado o prémio do público. O festival premiou ainda o filme espanhol Ensaio sobre la Estupidez, de J.K. Alvarez, que venceu a categoria internacional, e Capitão Camões, de alunos do 8º A do Agrupamento de Escolas Carlos Amarante de Braga, sob a orientação de Paulo Dalva, que triunfou na categoria nacional sub-18. Foi ainda entregue uma menção honrosa ao filme Anamorfose, de João Rodrigues. Numa publicação no Facebook, o realizador pombalense Carlos Calica diz ser uma satisfação enorme ver o trabalho da equipa reconhecido. Agradece a todos os que votaram no filme, à organização e ao júri do festival por nos honrarem com estes troféus. Agradece também a toda a equipa técnica e artística e ao Teatro Amador de Pombal e à Agidanha por todo o apoio e suporte que têm sido nos últimos anos. Já o Teatro Amador de Pombal também agradeceu a todo o público que votou e que tornou este reconhecimento possível, assim como ao júri do festival por valorizar e reconhecerem o nosso trabalho. A primeira eliminatória da Taça de Portugal não foi muito favorável aos clubes do Distrito de Leiria presentes na competição. Na única partida que opunha duas equipas do Distrito de Leiria e uma delas de Pombal, o União da Serra do Campeonato de Portugal goleou o União de Pombal por 5-0. Em Santa Catarina da Serra, a formação local carimbou uma vitória expressiva com golos de Yuri Alves de grande penalidade, Estrela, Ivo Nubais e um bis de William Costa. Já o Caldas, da Liga 3, foi batido em casa pelo Sintrense do Campeonato de Portugal por 3-1, enquanto os nazarenos, que subiram este ano ao Campeonato de Portugal, foram também derrotados em casa pelo Vitória de Sernaz por 3-0. Para a próxima eliminatória, já são conhecidos os adversários. A União da Serra vai defrontar o Amora do Campeonato de Portugal, deslocando-se até ao clube do Conselho do Seixal, enquanto a União de Leiria, da Liga 2, que apenas entra na competição nesta segunda eliminatória, joga também fora, diante do vencedor do jogo, o Elvas do Campeonato de Portugal, São Roque do Distrital dos Açores, e que está agendado para 6 de setembro. O Bombarralense, do Distrital de Leiria, que ficou isento da primeira eliminatória, vai então estrear-se na competição na segunda eliminatória, marcada para o dia 20 de setembro, defrontando em casa o Vizela da Liga 2. Um incêndio registado na madrugada de segunda-feira num hotel em Fátima provocou a morte a uma mulher que integrava um grupo de turistas espanhóis. Segundo fonte dos bombeiros de Fátima, o alerta foi dado pela meia-noite e 39. Quando chegaram ao local, os meios de socorro depararam-se com o quarto onde a vítima se encontrava hospedada, tomado pelas chamas. O incêndio ficou circunscrito a esse quarto, localizado no primeiro andar do hotel, mas o fumo espalhou-se, obrigando à retirada de 53 pessoas, entre hóspedes e funcionários, que foram encaminhadas para um espaço seguro do hotel, avança fonte dos bombeiros. A vítima é uma mulher com cerca de 60 anos que integrava um grupo de turistas espanhóis que estavam hospedados no Hotel Avenida de Fátima. Ainda foram feitas manobras de reanimação, mas o óbito acabou por ser declarado no local pela equipa da Viatura Médica de Emergência e Reanimação do Hospital de Leiria. Nas operações de socorro, estiveram envolvidas 6 viaturas dos bombeiros de Fátima, com 20 elementos, apoiados por um veículo e uma equipa dos voluntários de Orém. ao

0: ocorrência envolveu ainda meios da GNR e da Polícia Judiciária. O Torriense vai defrontar o Sunderland, o Celtic, o Olympiacos e o Ararat da Arménia como adversários na fase de liga da Liga Europa de Futebol. O sorteio realizou-se na passada sexta-feira e a formação da segunda liga e detentora da Taça de Portugal ficou a saber os seus 8 adversários no patamar principal da segunda competição continental de clubes, sendo que os seus jogos nesta competição vão ser disputados no estádio Magalhães Pessoa de Leiria. O sorteio informatizado atribuiu a cada clube 2 adversários de cada um dos 4 potes, ordenando-os em função do desempenho nas provas da UEFA nas últimas 5 épocas. O primeiro jogo está agendado para 17 de setembro, com o Torriense a jogar fora no Lillestrøm da Noruega, antes de receber o Sunderland a 15 de outubro no Estádio Municipal de Leiria, palco que será a casa da equipa de Torres Vedras para os Jogos Internacionais. O Torriense volta a jogar em casa a 5 de novembro, na recepção ao Ararat da Arménia, que é o primeiro emblema da Arménia no patamar principal da Liga Europa, após ter sido eliminado nas pré-eliminatórias da Liga dos Campeões. O jogo com o Celtic será a 26 de novembro e o Torriense receberá ainda os gregos do Olympiacos, com vários portugueses no plantel, como Chiquinho, Gustavo Sá, Gelson Martins ou Jota Silva, a 28 de janeiro de 2027. E assim termina este bloco informativo. Fique bem e continue na nossa companhia.
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3: E agora a temperatura em Pombal.
5: 17 graus.

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1: O primeiro dia de setembro de 1939 é geralmente considerado o início da Segunda Guerra Mundial com a invasão alemã da Polónia. O Reino Unido e a França declararam guerra à Alemanha nazi dois dias depois. Este conflito militar global, que durou de 1939 a 1945, envolvendo a maioria das nações do mundo, incluindo todas as grandes potências, deu origem a duas alianças militares opostas, os Aliados e o Eixo. Foi a guerra mais abrangente da história, com mais de 100 milhões de militares mobilizados. No dia 1 de setembro de 1992, era inaugurada a Ponte Internacional do Guadiana. Foi construída por um consórcio luso-espanhol e permite a ligação entre Portugal e Espanha em quatro vias. É uma ponte de tirantes múltiplos, com um vão total de 666 metros, subdividido em 5 vãos parciais, sendo o central de 324 metros, o que faz deste o terceiro maior de Portugal, após os da Ponte Vasco da Gama e da Ponte 25 de Abril, ambas em Lisboa. E em 2007, a portuguesa Vanessa Fernandes sagrava-se em Hamburgo campeã do mundo de triatlo na categoria de elites. No mesmo dia, 600 mil pessoas assistiam no Porto ao Red Bull Air Race, que se realizou pela primeira vez em Portugal.
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2: Nem é tarde, nem é cedo. São 7:47.

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1: Um casal deparou-se com um buraco no seu jardim. Quando viram melhor, ficaram assustados. Viram que o buraco era bem fundo e que tinha umas escadas para o seu interior. Emma James disse que estava a cortar a relva do seu jardim quando um bocado de terra começou a afundar. Então ela pegou numa pá, tirou um pouco de terra e descobriu algo que se parece com um túnel. Durante a época de Natal tivemos carros estacionados no nosso jardim e a terra não cedeu. E foi acontecer agora, com o cortador da relva. Emma e o seu marido Kevin viram que a escada de ferro enferrujada leva para dentro de um túnel escuro, mas ainda não têm a certeza do que descobriram. A casa foi construída em 1984. O casal chamou a empresa que originalmente comprou o terreno para erguer a casa, mas infelizmente foi um beco sem saída. Ninguém era capaz de responder a nenhuma das suas perguntas. O casal recusa-se a pegar numa lanterna e entrar dentro do túnel para ver do que se trata. Eles afirmam que vão permanecer acima do solo até descobrir o que poderá estar lá embaixo.
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1: It's a Man's Man's World é uma canção escrita por James Brown e Betty Jean Newsome. Brown gravou-a em 16 de fevereiro de 1966 e lançou-a como single em abril desse ano. A letra, a que a revista Rolling Stone caracterizou como biblicamente chauvinista, atribui todas as obras da civilização moderna, como o carro, o comboio, o barco, a luz elétrica, aos esforços dos homens, mas afirma que nada disso teria significado sem uma mulher. A composição de It's a Man's Man's World desenrolou-se ao longo de vários anos. Em 1963, Tammy Montgomery, mais conhecida por Tammy Terrell, gravou I Cried, uma canção escrita por Brown baseada nas mesmas mudanças. O próprio Brown gravou uma versão de demonstração da canção, provisoriamente intitulada It's a Man's World, em 1964. Esta versão apareceu mais tarde nas compilações dos CDs JB e Star Time. It's a Man's Man's World tornou-se a imagem de marca nas atuações ao vivo de James Brown para o resto da sua carreira. A música aparece em quase todos os álbuns ao vivo de Brown, que também gravou um grande arranjo de jazz com a orquestra Louie Belson para o seu álbum Soul on Top, de 1970. A canção atingiu o número 1 na tabela Billboard R&B Chart e número 8 na Billboard Hot 100 nos Estados Unidos. No Reino Unido, chegou apenas ao número 13 no UK Single Chart. Em 2004, It's a Man's Man's World foi classificada no número 123 na lista das 500 melhores canções de todos os tempos da revista Rolling Stone.

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1: Destaques do dia. Esta semana, uma grande parte do trabalho dos deputados decorre nas comissões parlamentares. Amanhã, a Comissão do Ambiente, do Clima e da Segurança Alimentar e a Comissão da Agricultura e do Desenvolvimento Rural vão realizar uma audição sobre a simplificação das normas da UE em matéria de segurança dos alimentos para consumo humano e animal. Peritos, cientistas e representantes do setor alimentar debaterão as propostas da Comissão Europeia para simplificar 14 atos legislativos da UE. Os deputados terão a oportunidade de questionar os peritos e discutir a forma como as novas regras poderão funcionar na prática.
2: Também amanhã, a Comissão da Saúde Pública vai reunir-se para debater um novo estudo sobre os efeitos sanitários da exposição a partículas finas no ar, conhecidas como PM2,5 e PM10. O estudo analisa igualmente a eficácia das regras da UE na redução da exposição a estes poluentes em todos os Estados-membros. A Comissão vai ainda discutir os direitos dos doentes em matéria de cuidados de saúde transfronteiriços e votar as suas alterações ao orçamento da UE para 2027.
1: A Comissão dos Transportes e do Turismo debaterá o novo pacote de passageiros da Comissão Europeia. As propostas visam facilitar as viagens de comboio em toda a Europa, permitindo aos passageiros reservar viagens que envolvam vários operadores ferroviários com um único bilhete. As novas regras também reforçam os direitos dos passageiros, nomeadamente a assistência, o reembolso e a indenização, em caso de perda de correspondências. Os deputados e a Comissão Europeia discutirão as propostas à medida que os trabalhos do Parlamento sobre o pacote se forem desenrolando.
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4: Hi, Mom. Where are you?
5: I'm in Paris. I'm doing that fashion thing.
6: Abrem-se agora as portas da nossa sala de cinema para lhe falar de mais três estreias em Portugal. Começa então mais um Cinema 7 e com o regresso de Angelina Jolie ao grande ecrã em Couture.
5: I was scouted on the streets in Nairobi. I'm a risk taker. And voila. So we're gonna run this way. Shadows following you.
6: Três mulheres cruzam-se em Paris durante a Semana da Moda. Maxine, uma realizadora norte-americana que ali se encontra para rodar um filme para a abertura do evento, descobre que tem cancro. Ada é uma jovem modelo recém-chegada do Sudão que, embora muito requisitada, questiona se aquele é o seu lugar. Angèle, uma maquilhadora francesa, exausta pelas exigências da profissão, anseia por mudar a sua vida. Cada uma a viver o seu próprio momento difícil, as três acabam por criar laços inesperados de amizade e entreajuda.
5: It's funny you spend life preparing for all these things to happen. And then the thing you never saw coming.
6: Com argumento e realização de Alice Vinocourt, este drama sobre os bastidores do mundo da moda conta com as atuações de Angelina Jolie, que também produz, Ella Rumpf, Anier Anei, Louis Garrel, Vincent Landon e Aurore Clément.
2: Everybody's gonna die.
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7: Agent Strider, why did you join the Bureau?
6: E do drama em França, passamos para o thriller e ação na América. Falo-lhes então de um filme inspirado numa história verídica e que tem como título A Qualquer Custo.
8: No one's talking to the FBI.
9: Not willingly, that is.
8: So what do you want to do?
7: Something unorthodox. You will be partnered with someone tied to organized crime.
6: A ação decorre durante a década de 1960, quando nos Estados Unidos o racismo ainda estava muito enraizado e, em particular, as pessoas de origem afro-americana eram alvo da brutalidade de elementos de vários grupos extremistas, entre eles o Ku Klux Klan. Esta organização, criada no século XIX de base protestante, caracterizava-se por defender o nacionalismo branco e pelas suas convicções anti-imigração, anticatolicismo e antissemitismo. O ódio às minorias resultou num particular rancor aos movimentos pelos direitos civis e de segregação, que se traduziu em atos violentos contra os seus ativistas. Nessa altura, no estado do Mississippi, vários líderes foram brutalmente assassinados. Num esforço para levar os culpados à justiça, um agente do FBI propõe uma colaboração a um mafioso que, com os seus métodos pouco ortodoxos de se vingar dos seus inimigos, aceita cooperar com as autoridades. À medida que se vão deparando com provas e criando laços de companheirismo, os dois acabam por desvendar uma conspiração muito mais abrangente e perigosa do que esperavam.
8: Aquele amor. Enemy is necessary.
6: Com realização de Elegance Breton, este filme inspira-se na colaboração, nunca confirmada, entre o FBI e Gregory Scarpa Jr., um poderoso membro de uma família da máfia italiana. Nos papéis principais, encontramos Mark Wahlberg, Yahya Abdul-Mateen II, Josh Lucas e Lisa Gay Hamilton.
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6: E por último, vamos saltar a Portugal, mais concretamente ao bairro da Reboleira, para mais uma das estreias da semana. Trata-se do último capítulo de uma trilogia e tem como título O Jacaré.
10: Mas onde é que está para aquele que usa a língua engraçada?
11: Não é bubar?
9: Ele é calminho. Ele é fofinho.
10: Ele é
9: afável, mano.
10: Mano, afável o caralho, vá merda, que merda.
6: Depois de executar um assalto que lhe valeu 180 mil euros, um criminoso é perseguido pela polícia até ao bairro da Reboleira, na Amadora, onde o carro em que segue se despista e ele é preso. Quando as autoridades e os próprios habitantes do bairro se dão conta do desaparecimento do dinheiro, tentam de todas as formas encontrá-lo. No meio da confusão geral que ali se instala, há algo que vai tornar tudo ainda mais perigoso. Um jacaré chamado Gigolo, que se passeia solto pelas ruas, aterrorizando todos com quem se cruza.
11: Agora vou-vos dar isso, esses dois aqui. O primeiro é quando ele tiver saído dessa rua da garagem. O segundo na porta de casa, tá bom?
12: Quando ele estiver na porta da garagem, é dois.
6: Último capítulo da trilogia da Reboleira, esta quarta longa-metragem do realizador luso-suíço Basil da Cunha, mistura comédia, drama e thriller e explora as relações de poder num bairro problemático nos arredores de Lisboa durante as operações de demolição.
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1: Como melhorar a gestão do tempo e produtividade no trabalho? Após identificar tudo aquilo que desperdiça o seu tempo, é hora de colocar a mão na massa. Há algumas práticas que podem ser executadas para melhorar a sua produtividade. Um facto muito importante e que muitas pessoas não prestam atenção é que há horários ao longo do dia em que é mais produtivo. Alguns especialistas chamam isso de horário nobre. É aquele período em que sente que desempenha melhor as suas atividades. Ele muda de pessoa para pessoa e pode ser de manhã, à tarde, à noite e até mesmo de madrugada. Descobrir em qual horário é mais produtivo é útil para realizar aquelas atividades que merecem mais da sua atenção.
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1: Terça-feira, um ótimo dia para ser feliz e para isso estamos aqui nós. A sua música favorita passa aqui. Bom dia.

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1: Quer saber que horas são?

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uma edição dos álbuns da década. Em destaque, o disco An Evening with John Denver, que foi lançado em março de 1975 e vendeu mais de 3 milhões de cópias. Na tabela dos 100 discos que mais venderam na década de 1970, este ocupa o lugar número 82.

Este disco traz Denver no seu melhor, com canções de boa disposição como Farewell Andromeda, a versão da canção dos Beatles Mother Nature's Son e uma visita a muitas das suas canções mais conhecidas, incluindo

A música country nunca ficou totalmente satisfeita em reivindicá-lo como um dos seus, o que ficou bem patente quando ele conquistou o prémio Artista do Ano da Country Music Association em 1975, e Charlie Rich, ao anunciar o vencedor, puxou de um isqueiro e queimou a lista de vencedores.

0: e John Denver chegou a número 3 nos Estados Unidos da América e obteve um mais modesto número 31 no Reino Unido. Em Portugal, nunca chegou a figurar nas tabelas de preferências.
1: My grandmother gave me a guitar. Yay, grandma! It was an old beat-up 1910 Gibson F-hole jazz guitar. It's the one that I learned how to play on.
0: Este disco foi gravado na Califórnia, Estados Unidos da América, e conta com a produção de Milton Nocon. Tem a duração total de 1 hora e 25 minutos e contém 23 músicas. Music Is You, Farewell Andromeda, Welcome to My Morning, Mother's Nature Son, Summer, Today, Toledo, Matthew, Rocky Mountain Suite, Cold Night in Canada, Sweet Surrender, Grandma's Feather Bed, Any Song, Eagle and the Hawk, My Sweet Lady, Any's Other Song, Boy from the Country, Rhymes and Reasons, Forest Law, Picking the Sundown, Thank God I'm a Country Boy, Take Me Home Country Roads, Poems, Prayers and Promises, Rocky Mountain High, e This Old Guitar.

mais uma edição dos álbuns da década. Hoje na rádio, o disco duplo ao vivo An Evening with John Denver, do próprio John Denver. Foi lançado no mundo da música em março de 1975 e vendeu mais de 3 milhões de cópias. Na tabela dos 100 discos mais vendidos na década de 1970, este ocupa o lugar número 82.

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1: A península de Pelješac, situada no sul da Croácia, é a segunda maior península do país e uma região conhecida pelas suas paisagens, vinhas e tradições marítimas. As encostas soalheiras criam condições ideais para a produção de uva, sendo esta uma das mais importantes regiões vinícolas da Croácia. Entre as castas produzidas destaca-se a Plavac Mali, utilizada em alguns dos vinhos tinto mais prestigiados do país. A proximidade do mar influencia o clima e contribui para a qualidade da produção agrícola. Esta península é também famosa pela criação de ostras e mexilhões na Baía de Malistone, considerada uma das zonas de arquitetura mais antigas da Europa. Além da gastronomia, a península oferece praias tranquilas, pequenas aldeias e excelentes condições para desportos náuticos como o windsurf.
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2: Em Portugal continental são 8:49.

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1: Sabe-se agora que as crianças preferem animais de estimação aos irmãos. A presença de um animal de estimação no seio familiar traz benefícios para todos. Melhora a sensação de bem-estar, os níveis de relaxamento, traz mais felicidade e pode ainda contribuir para uma boa saúde geral e para a redução ou eliminação da sensação de solidão. As crianças são quem mais vibra com a presença de um amigo de quatro patas e sabe-se agora que os preferem aos irmãos. Essa é a conclusão de um estudo realizado pela Universidade de Cambridge e publicado no Journal of Applied Developmental Psychology e que indica que os mais novos se sentem mais satisfeitos com a relação que têm com o animal do que com a relação que têm com os próprios irmãos. No estudo, participaram 77 crianças britânicas com 12 anos que tinham um animal de estimação e pelo menos um irmão e foram desafiadas a participar em testes de avaliação relativos às relações que tinham. Depois de analisarem as respostas dadas pelas crianças, os investigadores britânicos conseguiram traçar um padrão. Independentemente do animal de estimação em casa, os mais novos dizem sentir-se mais próximos e terem uma melhor relação com o bicho do que com os próprios irmãos, sendo que a intensidade da relação criança-animal era ainda mais evidente quando o animal de estimação em causa era o cão. Para os investigadores, a preferência das crianças por animais deve-se ao facto dos bichos não só estarem disponíveis para brincar, como também à incapacidade que têm em criticar, algo que dá mais confiança e melhora o bem-estar das crianças que se sentem compreendidas e amadas. Os mentores do estudo defendem ainda que a presença de um animal de estimação pode ser altamente positiva no desenvolvimento da criança, especialmente a nível social.
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1: E agora, a temperatura em Pombal.
2: 18 graus.

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1: Olá, o meu nome é Marco Silva, sou fisioterapeuta. Escolhi esta música porque marca um bocado a minha definição musical e a minha definição e o meu gosto pela música, especialmente pela banda que a toca. A primeira coisa que me vem à cabeça quando a ouço é pôr do sol, tranquilidade, estar com os amigos e muita paz. Agora, quando a ouço, sinto uma certa nostalgia, porque esta música marcou, de certa forma, momentos importantes. Numa só palavra, define a música como intemporal. A música da minha vida é Scar Tissue e é dos Red Hot Chili Peppers.

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3: Curta-metragem de pombalense Carlos Calica venceu o Gardunha Fest. Saiba mais pormenores já a seguir.
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3: A curta-metragem Tardo, realizada pelo pombalense Carlos Calica e que conta com produção e interpretação de elementos do Teatro Amador de Pombal, foi a grande vencedora da edição 2026 do Gardunha Fest, um festival de curtas-metragens virado para o cinema paranormal e que se realiza no Fundão, organizado pela Histérico Associação de Artes. Tardo foi o vencedor.

foi ainda entregue uma menção honrosa ao filme Anamorfose, de João Rodrigues. Numa publicação no Facebook, o realizador pombalense Carlos Calica diz ser uma satisfação enorme ver o trabalho da equipa reconhecido. Agradece a todos os que votaram no filme, à organização e ao júri do festival por nos honrarem com estes troféus. Agradece também a toda a equipa técnica e artística e ao Teatro Amador de Pombal e à Agidanha por todo o apoio e suporte que têm sido nos últimos anos. Já o Teatro Amador de Pombal também agradeceu a todo o público que votou e que tornou este reconhecimento possível, assim como ao júri do festival, por valorizar e reconhecerem o nosso trabalho. A primeira eliminatória da Taça de Portugal não foi muito favorável aos clubes do Distrito de Leiria presentes na competição. Na única partida que opunha duas equipas do Distrito de Leiria e uma delas de Pombal, o União da Serra, do Campeonato de Portugal, goleou o União de Pombal por 5-0. Em Santa Catarina da Serra, a formação local carimbou uma vitória expressiva com golos de Yuri Alves, de grande penalidade, Estrela, Ivo Nubais e um bis do William Costa. Já o Caldas, da Liga 3, foi batido em casa pelo Sintrense, do Campeonato de Portugal, por 3-1, enquanto os nazarenos, que subiram este ano ao Campeonato de Portugal, foram também derrotados em casa pelo Vitória de Sernaz por 3-0. Para a próxima eliminatória, já são conhecidos os adversários. O União da Serra vai defrontar o Amora, do Campeonato de Portugal, deslocando-se até ao clube do Conselho do Seixal, enquanto a União de Leiria, da Liga 2, que apenas entra na competição nesta segunda eliminatória, joga, também fora, diante do vencedor do jogo, o Elvas, do Campeonato de Portugal, São Roque, do Distrital dos Açores, e que está agendado para 6 de setembro. O Bombarralense, do Distrital de Leiria, que ficou isento da primeira eliminatória, vai então estrear-se na competição na segunda eliminatória, marcada para o dia 20 de setembro, defrontando em casa o Vizela, da Liga 2. Um incêndio registado na madrugada de segunda-feira num hotel em Fátima provocou a morte a uma mulher que integrava um grupo de turistas espanhóis. Segundo fonte dos bombeiros de Fátima, o alerta foi dado pela meia-noite e 39. Quando chegaram ao local, os meios de socorro depararam-se com o quarto onde a vítima se encontrava hospedada, tomado pelas chamas. O incêndio ficou circunscrito a esse quarto, localizado no primeiro andar do hotel, mas o fumo espalhou-se, obrigando à retirada de 53 pessoas, entre hóspedes e funcionários, que foram encaminhadas para um espaço seguro do hotel, avança fontes bombeiros. A vítima é uma mulher com cerca de 60 anos que integrava um grupo de turistas espanhóis que estavam hospedados no Hotel Avenida de Fátima. Ainda foram feitas manobras de reanimação, mas o óbito acabou por ser declarado no local pela equipa da Viatura Médica de Emergência e Reanimação do Hospital de Leiria. Nas operações de socorro, estiveram envolvidas 6 viaturas dos bombeiros de Fátima, com 20 elementos, apoiados por um veículo e uma equipa dos voluntários de Orém. A ocorrência envolveu ainda meios da GNR e da Polícia Judiciária. O Torriense vai defrontar o Sunderland, o Celtic, o Olympiacos e o Ararat da Arménia como adversários na fase de liga da Liga Europa de Futebol. O sorteio realizou-se na passada sexta-feira e a formação da segunda liga e detentora da Taça de Portugal ficou a saber os seus 8 adversários no patamar principal da segunda competição continental de clubes, sendo que os seus jogos nesta competição vão ser disputados no Estádio Magalhães Pessoa de Leiria. O sorteio informatizado atribuiu a cada clube 2 adversários de cada um dos 4 potes, ordenando-os em função do desempenho nas provas da UEFA nas últimas 5 épocas. O primeiro jogo está agendado para 17 de setembro, com o Torriense a jogar fora no Lillestrøm da Noruega, antes de receber o Sunderland a 15 de outubro, no Estádio Municipal de Leiria, palco

0: será a casa da equipa de Torres Vedras para os jogos internacionais. O Torriense volta a jogar em casa a 5 de novembro, na recepção ao Ararat da Arménia, que é o primeiro emblema da Arménia no patamar principal da Liga Europa, após ter sido eliminado nas pré-eliminatórias da Liga dos Campeões. O jogo com o Celtic será a 26 de novembro e o Torriense receberá ainda os gregos do Olympiacos, com vários portugueses no plantel, como Chiquinho, Gustavo Sá, Gelson Martins ou Jota Silva, a 28 de janeiro de 2027. E assim termina este bloco informativo. Fique bem e continue na nossa companhia.
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É urgente acostumarmos com a paz. É urgente automatizarmos em nós as boas ações para que uma reação violenta nem sequer passe pela nossa cabeça. Pois não nos podemos esquecer que a paz que queremos ver do mundo começa primeiro em nós. Pense nisto e seja feliz.

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3: Cientistas do Instituto SETI, na Califórnia, concluíram que o meteorito Hillsborough, batizado com o nome da cidade no estado da Nova Jersey, onde caiu a 16 de julho de 2024, contém uma diversidade de compostos considerados blocos fundamentais da vida, incluindo carbono, aminoácidos e outras moléculas prebióticas. Uma análise revelou que o meteorito continha vestígios preservados da zona próxima da superfície de um pequeno asteroide primitivo, onde esteve exposto a fluidos salinos concentrados, um processo até agora desconhecido neste tipo de mundo protoplanetário, afirmou Peter Jenniskens, do Instituto SETI e do Centro de Investigação AMES da NASA. O estudo, publicado na revista Science Advances, determinou que o meteorito é composto por um material raro e primitivo chamado condrito carbonáceo, do tipo CM12. A composição de Hillsborough confirma também que sofreu uma maior alteração pela água do que a maioria dos meteoritos que caíram na Terra. É a perda de um meteorito deste tipo, o que o torna um dos de maior valor científico jamais registrado, organização de investigação sediada na Califórnia. Os investigadores destacaram que Hillsborough forneceu informação crucial graças aos preservou e documentou tudo, utilizando luvas descartáveis e papel de alumínio para guardar os fragmentos em frascos de vidro. O meteorito provém de uma rocha do tamanho de uma mala pesada de avião e que entrou na atmosfera terrestre a 14,4 km por segundo. O proprietário da casa disse ter ouvido um estrondo e encontrado um buraco no teto do quarto principal. Ao recolher os fragmentos negros, percebeu um forte cheiro a enxofre, além de escombros e pó negro que cobriam a cama, o tapete e áreas circundantes. Alguns fragmentos do meteorito estão agora guardados no Museu Americano de História Natural, em Nova York.
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2: Já aconteceu sentir mesmo de... Esse fenómeno pode estar relacionado com a fome hedónica. Ao contrário da fome física, que surge quando o organismo precisa de prazer que determinados alimentos proporcionam, o cheiro de pão acabado de fazer, uma publicidade ou até um momento de convívio podem despertar essa vontade. Isto acontece porque alimentos ricos em açúcar, gordura ou sal ativam áreas do cérebro relacionadas com a recompensa. Sentir fome hedónica é perfeitamente normal e faz parte do comportamento humano. O importante é saber distingui-la da fome física e perceber que comer por prazer também pode fazer parte de uma alimentação equilibrada. Em geral, o equilíbrio está a desfrutar desses momentos sem que eles se tornem um hábito diário.
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0: 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Atenção às horas, são agora 10 e 18.

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2: O primeiro dia de setembro de 1939 é geralmente considerado o início da Segunda Guerra Mundial com a invasão alemã da Polónia. O Reino Unido e a França declararam guerra à Alemanha nazi dois dias depois. O Guerra Global, que durou de 1939 a 1945, envolvendo a maioria das nações do mundo, incluindo Rússia, deu origem a duas alianças militares opostas, os Aliados e o Eixo. Foi a guerra mais abrangente da história, com mais de 100 milhões de militares mobilizados. No dia 1 de setembro de 1992, era inaugurada a Ponte Internacional do Guadiana. Foi construída por um consórcio luso-espanhol e permite a ligação entre Portugal e Espanha em quatro vias. É uma ponte de tirantes múltiplos, com um vão total de 666 metros, subdividido em 5 vãos parciais, sendo o central de 324 metros, o que faz deste o terceiro maior de Portugal, após os da Ponte Vasco da Gama e da Ponte 25 de Abril, ambas em Lisboa. E em 2007, a portuguesa Vanessa Fernandes sagrava-se em Hamburgo campeã do mundo de triatlo na categoria de elites. No mesmo dia, 600 mil pessoas assistiam no Porto ao Red Bull Air Race, que se realizou pela primeira vez em Portugal.
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3: 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Boa terça-feira.

0: grupo de turistas espanhóis. Segundo fonte dos bombeiros de Fátima, o alerta foi dado pela meia-noite e 39. Quando chegaram ao local, os meios de socorro depararam-se com o quarto onde a vítima se encontrava hospedada, tomado pelas chamas. O incêndio ficou circunscrito a esse quarto, localizado no primeiro andar do hotel, mas o fumo espalhou-se, obrigando à retirada de 53 pessoas, entre hóspedes e funcionários, que foram encaminhadas para um espaço seguro do hotel, avança fonte dos bombeiros. A vítima é uma mulher com cerca de 60 anos, que integrava um grupo de turistas espanhóis que estavam hospedados no Hotel Avenida de Fátima. Ainda foram feitas manobras de reanimação, mas o óbito acabou por ser declarado no local pela equipa da Viatura Médica de Emergência e Reanimação do Hospital de Leiria. Nas operações de socorro, estiveram envolvidas 6 viaturas dos Bombeiros de Fátima, com 20 elementos, apoiados por um veículo e uma equipa dos voluntários de Orém. A ocorrência envolveu e a formação da segunda liga e detentora da Taça de Portugal ficou a saber os seus 8 adversários no patamar principal da segunda competição continental de clubes, sendo que os seus jogos nesta competição vão ser disputados no estádio Magalhães Pessoa de Leiria. O sorteio informatizado atribuiu a cada clube 2 adversários de cada um dos 4 potes, ordenando-os em função do desempenho nas provas da UEFA nas últimas 5 épocas. O primeiro jogo está agendado para 17 de setembro, com o Torriense a jogar fora no Lillestrøm da Noruega, antes de receber o Sunderland a 15 de outubro no Estádio Municipal de Leiria, palco que será a casa da equipa de Torres Vedras para os jogos internacionais. O Torriense volta a jogar em casa a 5 de novembro, na recepção ao Ararat da Arménia, que é o primeiro emblema da Arménia no patamar principal da Liga Europa, após ter sido eliminado nas pré-eliminatórias da Liga dos Campeões. O jogo com o Celtic será a 26 de novembro e o Torriense receberá ainda os gregos do Olympiacos, com vários portugueses no plantel, como Chiquinho, Gustavo Sá, Gelson Martins ou Jota Silva, a 28 de janeiro de 2027. E assim termina este bloco informativo. Fique bem e continue na nossa companhia.
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3: Tome nota. Agora são...
1: Meio-dia e 38.
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7: 23 graus.
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8: A península de Pelješac, situada no sul da Croácia, é a segunda maior península do país e uma região conhecida pelas suas paisagens, vinhas e tradições marítimas. As encostas soalheiras criam condições ideais para a produção de uva, sendo esta uma das mais importantes regiões vinícolas da Croácia. Entre as castas produzidas destaca-se a Plavac Mali, utilizada em alguns dos vinhos tinto mais prestigiados do país. A proximidade do mar influencia o clima e contribui para a qualidade da produção agrícola. Esta península é também famosa pela criação de ostras e mexilhões na Baía de Malistone, considerada uma das zonas de arquitetura mais antigas da Europa. Além da gastronomia, a península oferece praias tranquilas, pequenas aldeias e excelentes condições para desportos náuticos como o windsurf.
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1: Olá, o meu nome é Marco Silva, sou fisioterapeuta. Escolhi esta música porque marca um bocado a minha definição musical e a minha definição e o meu gosto pela música, especialmente pela banda que a toca. A primeira coisa que me vem à cabeça quando a ouço é pôr do sol, tranquilidade, estar com os amigos e muita paz. Agora, quando a ouço, sinto uma certa nostalgia, porque esta música marcou, de certa forma, momentos importantes. Numa só palavra, define a música como intemporal. A música da minha vida é Scar Tissue e é dos Red Hot Chili Peppers.

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0: 13 horas. 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
1: Cientistas do Instituto SETI, na Califórnia, concluíram que o meteorito Hillsborough, batizado com o nome da cidade no estado da Nova Jersey, onde caiu a 16 de julho de 2024, contém uma diversidade de compostos considerados blocos fundamentais da vida, incluindo carbono, aminoácidos e outras moléculas prebióticas. Uma análise revelou que o meteorito continha vestígios preservados da zona próxima da superfície de um pequeno asteroide primitivo, onde esteve exposto a fluidos salinos concentrados, um processo até agora desconhecido neste tipo de mundo protoplanetário, afirmou Peter Jenniskens, do Instituto SETI e do Centro de Investigação AMES da NASA. O estudo, publicado na revista Science Advances, determinou que o meteorito é composto por um material raro e primitivo chamado condrito carbonáceo, do tipo CM12. A composição de Hillsborough confirma também que sofreu uma maior alteração pela água do que a maioria dos meteoritos que caíram na Terra. É apenas a segunda vez que se observa a queda de um meteorito deste tipo, o que o torna um dos de maior valor científico jamais recuperados, segundo o Instituto SETI, organização de investigação sediada na Califórnia. Os investigadores destacaram

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0: E em Pombal estão agora
2: 24 graus.

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1: O primeiro dia de setembro de 1939 é geralmente considerado o início da Segunda Guerra Mundial com a invasão alemã da Polónia. O Reino Unido e a França declararam guerra à Alemanha nazi dois dias depois. Este conflito militar global, que durou de 1939 a 1945, envolvendo a maioria das nações do mundo, incluindo todas as grandes potências, deu origem a duas alianças militares opostas, os Aliados e o Eixo. Foi a guerra mais abrangente da história, com mais de 100 milhões de militares mobilizados. No dia 1 de setembro de 1992, era inaugurada a Ponte Internacional do Guadiana. Foi construída por um consórcio luso-espanhol e permite a ligação entre Portugal e Espanha em quatro vias. É uma ponte de tirantes múltiplos, com um vão total de 666 metros, subdividido em cinco vãos parciais, sendo

0: do central de 324 metros, o que faz deste o terceiro maior de Portugal, após os da Ponte Vasco da Gama e da Ponte 25 de Abril, ambas em Lisboa. E em 2007, a portuguesa Vanessa Fernandes sagrava-se em Hamburgo campeã do mundo de triatlo na categoria de elites. No mesmo dia, 600 mil pessoas assistiam no Porto ao Red Bull Air Race, que se realizou pela primeira vez em Portugal.
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0: 14 e 1. 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

Se é daqueles que está sempre à espera do fim de semana, veja as coisas ao contrário. Não é que hoje seja terça-feira. Faltam é só 3 dias para sábado. 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
1: Um casal deparou-se com um buraco no seu jardim. Quando viram melhor, ficaram assustados. Viram que o buraco era bem fundo e que tinha umas escadas para o seu interior. Emma James disse que estava a cortar a relva do seu jardim quando um bocado de terra começou a afundar. Então ela pegou numa pá, tirou um pouco de terra e descobriu algo que se parece com um túnel. Durante a época de Natal tivemos carros estacionados no nosso jardim e a terra não cedeu. E foi acontecer agora, com o cortador da relva. Emma e o seu marido Kevin viram que a escada de ferro enferrujada leva para dentro de um túnel escuro, mas ainda não têm a certeza do que descobriram. A casa foi construída em 1984. O casal chamou a empresa que originalmente comprou o terreno para erguer a casa, mas infelizmente foi um beco sem saída. Ninguém era capaz de responder a nenhuma das suas perguntas. O casal recusa-se a pegar numa lanterna e entrar dentro do túnel para ver do que se trata. Eles afirmam que vão permanecer acima do solo até descobrir o que poderá estar lá embaixo.
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3: E o relógio marca agora
4: 14:15.

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0: Hoje, por ser terça-feira, é tempo para trazer à rádio a música vida de uma sonoridade do Conce Pombal. Desde a semana convido alguém que lançou a música que amarou e porquê. Porque há músicas que marcam a nossa vida, a música Minha Vida, para ouvir no decorrer do dia de hoje, com reação ao fim de semana.
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3: Já aconteceu sentir vontade de comer uma sobremesa mesmo depois de uma refeição completa? Esse fenómeno pode estar relacionado com a fome hedónica. Ao contrário da fome física, que surge quando o organismo precisa de energia, a fome hedónica é motivada pelo prazer que determinados alimentos proporcionam. O cheiro de pão acabado de fazer, uma publicidade ou até um momento de convívio podem despertar essa vontade. Isto acontece porque alimentos ricos em açúcar, gordura ou sal ativam áreas do cérebro relacionadas com a recompensa. Sentir fome hedónica é perfeitamente normal e faz parte do comportamento humano. O importante é saber distingui-la da fome física e perceber que comer por prazer também pode fazer parte de uma alimentação equilibrada. Em geral, o equilíbrio está a desfrutar desses momentos sem que eles se tornem um hábito diário.
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0: 12 e 3. 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
1: Como melhorar a gestão do tempo e produtividade no trabalho? Após identificar tudo aquilo que desperdiça o seu tempo, é hora de colocar a mão na massa. Há algumas práticas que podem ser executadas para melhorar a sua produtividade. Um facto muito importante e que muitas pessoas não prestam atenção é que há horários ao longo do dia em que é mais produtivo. Alguns especialistas chamam isso de horário nobre. É aquele período em que sente que desempenha melhor as suas atividades. Ele muda de pessoa para pessoa e pode ser de manhã, à tarde, à noite e até mesmo de madrugada. Descobrir em qual horário é mais produtivo é útil para realizar aquelas atividades que merecem mais da sua atenção.
0: 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Saiba que agora são
2: 15 e 18.

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4: Curta-metragem de pombalense Carlos Calica venceu o Gardunha Fest. Saiba mais pormenores já a seguir.
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4: A curta-metragem Tardo, realizada pelo pombalense Carlos Calica e que conta com produção e interpretação de elementos do Teatro Amador de Pombal, foi a grande vencedora da edição 2026 do Gardunha Fest, um festival de curtas-metragens virado para o cinema paranormal e que se realiza no Fundão, organizado pela Histérico Associação de Artes. Tardo foi o vencedor da categoria nacional do Gardunha Fest, tendo também levado o prémio do público. O festival premiou ainda o filme espanhol Ensaio sobre la Estupidez, de J.K. Alvarez, que venceu a categoria internacional, e Capitão Camões, de alunos do 8º A do Agrupamento de Escolas Carlos Amarante de Braga, sob a orientação de Paulo Dalva, que triunfou na categoria nacional sub-18. Foi ainda entregue uma menção honrosa ao filme Anamorfose, de João Rodrigues. Numa publicação no Facebook, o realizador pombalense Carlos Calica diz ser uma satisfação enorme ver o trabalho da equipa reconhecido. Agradece a todos os que votaram no filme, à organização e ao júri do festival por nos honrarem com estes troféus. Agradece também a toda a equipa técnica e artística e ao Teatro Amador de Pombal e à Agidanha por todo o apoio e suporte que têm sido nos últimos anos. Já o Teatro Amador de Pombal também agradeceu a todo o público que votou e que tornou este reconhecimento possível, assim como ao júri do festival, por valorizar e reconhecerem o nosso trabalho. A primeira eliminatória da Taça de Portugal não foi muito favorável aos clubes do Distrito de Leiria.

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É urgente acostumarmos com a paz. É urgente automatizarmos em nós as boas ações para que uma reação violenta nem sequer passe pela nossa cabeça. Pois não nos podemos esquecer que a paz que queremos ver no mundo começa primeiro em nós. Pense nisto e seja feliz.

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1: Nem é tarde, nem é cedo. São
2: 16:39.

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2: 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Saiba agora a temperatura que está em Pombal.
3: 24 graus.

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2: Cientistas do Instituto SETI, na Califórnia, concluíram que o meteorito Hillsborough, batizado com o nome da cidade no estado da Nova Jersey, onde caiu a 16 de julho de 2024, contém uma diversidade de compostos considerados blocos fundamentais da vida, incluindo carbono, aminoácidos e outras moléculas prebióticas, reservados da zona próxima da superfície de um pequeno asteroide primitivo, onde esteve exposto a fluidos salinos concentrados, um processo até agora desconhecido neste tipo de mundo protoplanetário, afirmou Peter Jenniskens, do Instituto SETI e do Centro de Investigação AMES da NASA. O estudo, publicado na revista Science Advances, determinou que o meteorito é composto por um material raro e primitivo chamado condrito carbonáceo, do tipo CM12. A composição de Hillsborough confirma também que sofreu uma maior alteração pela água do que a maioria dos meteoritos que caíram na Terra. É apenas a segunda vez que se observa a queda de um meteorito deste tipo, o que o torna um dos de maior valor científico jamais recuperados, segundo o Instituto SETI, organização de investigação sediada na Califórnia. Os investigadores destacaram que Hillsborough forneceu informação crucial graças aos proprietários da casa onde caiu, que preservou e documentou tudo, utilizando luvas descartáveis e papel de alumínio para guardar os fragmentos em frascos de vidro. O meteorito provém de uma rocha do tamanho de uma mala pesada de avião e que entrou na atmosfera terrestre a 14,4 km por segundo. O proprietário da casa disse ter ouvido um estrondo e encontrado um buraco no teto do quarto principal. Ao recolher os fragmentos negros, percebeu um forte cheiro a enxofre, além de escombros e pó negro que cobriam a cama, o tapete e áreas circundantes. Alguns fragmentos do meteorito estão agora guardados no Museu Americano de História Natural em Nova York.
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0: 17 horas. 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
1: Destaques do dia. Esta semana, uma grande parte do trabalho dos deputados decorre nas comissões parlamentares. Amanhã, a Comissão do Ambiente, do Clima e da Segurança Alimentar e a Comissão da Agricultura e do Desenvolvimento Rural vão realizar uma audição sobre a simplificação das normas da UE em matéria de segurança dos alimentos para consumo humano e animal. Peritos, cientistas e representantes do setor alimentar debaterão as propostas da Comissão Europeia para simplificar 14 atos legislativos da UE. Os deputados terão a oportunidade de questionar os peritos e discutir a forma como as novas regras poderão funcionar na prática.
2: Também amanhã, a Comissão da Saúde Pública vai reunir-se para debater um novo estudo sobre os efeitos sanitários da exposição a partículas finas no ar, conhecidas como PM2,5 e PM10. O estudo analisa igualmente a eficácia das regras da UE na redução da exposição a estes poluentes em todos os Estados-membros. A Comissão vai ainda discutir os direitos dos doentes em matéria de cuidados de saúde transfronteiriços e votar as suas alterações ao orçamento da UE para 2027.
1: A Comissão dos Transportes e do Turismo debaterá o novo pacote de passageiros da Comissão Europeia. As propostas visam facilitar as viagens de comboio em toda a Europa, permitindo aos passageiros reservar viagens que envolvam vários operadores ferroviários com um único bilhete. As novas regras também reforçam os direitos dos passageiros, nomeadamente a assistência, o reembolso e a indenização, em caso de perda de correspondências. Os deputados e a Comissão Europeia discutirão as propostas à medida que os trabalhos do Parlamento sobre o pacote se forem desenrolando.
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1: Sabe-se agora que as crianças preferem animais de estimação aos irmãos. A presença de um animal de estimação no seio familiar traz benefícios para todos. Melhora a sensação de bem-estar, os níveis de relaxamento, traz mais felicidade e pode ainda contribuir para uma boa saúde geral e para a redução ou eliminação da sensação de solidão. As crianças são quem mais vibra com a presença de um amigo de quatro patas e sabe-se agora que os preferem aos irmãos. Essa é a conclusão de um estudo realizado pela Universidade de Cambridge e publicado no Journal of Applied Developmental Psychology e que indica que os mais novos se sentem mais satisfeitos com a relação que têm com o animal do que com a relação que têm com os próprios irmãos. No estudo, participaram 77 crianças britânicas com 12 anos que tinham um animal de estimação e pelo menos um irmão e foram desafiadas a participar em testes de avaliação relativos às relações que tinham. Depois de analisarem as respostas dadas pelas crianças, os investigadores britânicos conseguiram traçar um padrão. Independentemente do animal de estimação em casa, os mais novos dizem sentir-se mais próximos e terem uma melhor relação com o bicho do que com os próprios irmãos, sendo que a intensidade da relação criança-animal era ainda mais evidente quando o animal de estimação em causa era o cão. Para os investigadores, a preferência das crianças por animais deve-se ao facto dos bichos não só estarem disponíveis para brincar, como também à incapacidade que têm em criticar, algo que dá mais confiança e melhora o bem-estar das crianças que se sentem compreendidas e amadas. Os mentores do estudo defendem ainda que a presença de um animal de estimação pode ser altamente positiva no desenvolvimento da criança, especialmente a nível social.
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2: Saiba que agora são
3: 17 e 17.

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1: O primeiro dia de setembro de 1939 é geralmente considerado o início da Segunda Guerra Mundial com a invasão alemã da Polónia. O Reino Unido e a França declararam guerra à Alemanha nazi dois dias depois. Este conflito militar global, que durou de 1939 a 1945, envolvendo a maioria das nações do mundo, incluindo todas as grandes potências, deu origem a duas alianças militares opostas, os Aliados e o Eixo. Foi a guerra mais abrangente da história, com mais de 100 milhões de militares mobilizados. No dia 1 de setembro de 1992, era inaugurada a Ponte Internacional do Guadiana. Foi construída por um consórcio luso-espanhol e permite a ligação entre Portugal e Espanha em quatro vias. É uma ponte de tirantes múltiplos, com um vão total de 666 metros, subdividido em 5 vãos parciais, sendo o central de 324 metros, o que faz deste o terceiro maior de Portugal, após os da Ponte Vasco da Gama e da Ponte 25 de Abril, ambas em Lisboa. E em 2007, a portuguesa Vanessa Fernandes sagrava-se em Hamburgo campeã do mundo de triatlo na categoria de elites. No mesmo dia, 600 mil pessoas assistiam no Porto ao Red Bull Air Race, que se realizou pela primeira vez em Portugal.
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3: Olá, sou Catarina, sou de Ancião e gostava de ouvir Robin Williams. Obrigada.

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2: It's a Man's Man's World é uma canção escrita por James Brown e Betty Jean Newsom. Brown gravou-a em 16 de fevereiro de 1966 e lançou-a como single em abril desse ano. A letra, a que a revista Rolling Stone caracterizou como biblicamente chauvinista, atribui todas as obras da civilização moderna, como o carro, o comboio, o barco, a luz elétrica, aos esforços dos homens, mas afirma que nada disso teria significado sem uma mulher. A composição de It's a Man's Man's World desenrolou-se ao longo de vários anos. Em 1963, conhecida por Tammy Terrell, gravou I Cried, uma canção escrita por Brown baseada nas mesmas mudanças. O próprio Brown gravou uma versão de demonstração da canção, provisoriamente intitulada It's a Man's World, em 1964. Esta versão apareceu mais

tarde nas compilações dos CDs JB e Star Time. It's a Man's Man's World tornou-se a imagem de marca nas atuações ao vivo de James Brown para o resto da sua carreira. A música aparece em quase todos os álbuns ao vivo de Brown, que também gravou um grande arranjo de jazz com a orquestra Louis Belson para o seu álbum Soul on Top, de 1970. A canção atingiu o número 1 na tabela Billboard R&B Chart e número 8 na Billboard Hot 100 nos Estados Unidos. No Reino Unido, chegou apenas ao número 13 no UK Single Chart. Em 2004, It's a Man's Man's World foi classificada no número 123 na lista das 500 melhores canções de todos os tempos da revista Rolling Stone.

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4: 17:41.
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1: A península de Pelješac, situada no sul da Croácia, e uma região conhecida pelas suas paisagens, vinhas e tradições marítimas. As encostas soalheiras criam condições ideais para a produção de uva, sendo esta uma das mais importantes regiões vinícolas da Croácia. Entre as castas produzidas destaca-se a Plavac Mali, utilizada em alguns dos vinhos tinto mais prestigiados do país. A proximidade do mar influencia

0: influencia o clima e contribui para a qualidade da produção agrícola. Esta península é também famosa pela criação de ostras e mexilhões na Baía de Malistone, considerada uma das zonas de arquitetura mais antigas da Europa. Além da gastronomia, a península oferece praias tranquilas, pequenas aldeias e excelentes condições para desportos náuticos como o windsurf.
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1: Olá, o meu nome é Marco Silva, sou fisioterapeuta. Escolhi esta música porque marca um bocado a minha definição musical e a minha definição e o meu gosto pela música, especialmente pela banda que a toca. A primeira coisa que me vem à cabeça quando a ouço é pôr do sol, tranquilidade, estar com os amigos e muita paz. Agora, quando a ouço, sinto uma certa nostalgia, porque esta música marcou, de certa forma, momentos importantes. Numa só palavra, define a música como intemporal. A música da minha vida é Scar Tissue e é dos Red Hot Chili Peppers.

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1: Um casal deparou-se com um buraco no seu jardim. Quando viram melhor, ficaram assustados. Viram que o buraco era bem fundo e que tinha umas escadas para o seu interior. Emma James disse que estava a cortar a relva do seu jardim quando um bocado de terra começou a afundar. Então ela pegou numa pá, tirou um pouco de terra e descobriu algo que se parece com um túnel. Durante a época de Natal tivemos carros estacionados no nosso jardim e a terra não cedeu. E foi acontecer agora, com o cortador da relva. Emma e o seu marido Kevin viram que a escada de ferro enferrujada leva para dentro de um túnel escuro, mas ainda não têm a certeza do que descobriram. A casa foi construída em 1984. O casal chamou a empresa que originalmente comprou o terreno para erguer a casa, mas infelizmente foi um beco sem saída. Ninguém era capaz de responder a nenhuma das suas perguntas. O casal recusa-se a pegar numa lanterna e entrar dentro do túnel para ver do que se trata. Eles afirmam que vão permanecer acima do solo até descobrir o que poderá estar lá embaixo.
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2: Curta-metragem de pombalense Carlos Calica venceu o Gardunha Fest. Saiba mais pormenores já a seguir.
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2: A curta-metragem Tardo, realizada pelo pombalense Carlos Calica e que conta com produção e interpretação de elementos do Teatro Amador de Pombal, foi a grande vencedora da edição 2026 do Gardunha Fest, um festival de curtas-metragens virado para o cinema paranormal e que se realiza no Fundão, organizado pela Histérico Associação de Artes. Tardo foi o vencedor da categoria nacional do Gardunha Fest, tendo também levado o prémio do público. O festival premiou ainda o filme espanhol Ensaio sobre la Estupidez, de J.K. Alvarez, que venceu a categoria internacional, e Capitão Camões, de alunos do 8º A do Agrupamento de Escolas Carlos Amarante de Braga, sob a orientação de Paulo Dalva, que triunfou na categoria nacional sub-18. Foi ainda entregue uma menção honrosa ao filme Anamorfose, de João Rodrigues. Numa publicação no Facebook, o realizador pombalense Carlos Calica diz ser uma satisfação enorme ver o trabalho da equipa reconhecido. Agradece a todos os que votaram no filme, à organização e ao júri do festival por nos honrarem com estes troféus. Agradece também a toda a equipa técnica e artística e ao Teatro Amador de Pombal e à Agidanha por todo o apoio e suporte que têm sido nos últimos anos. Já o Teatro Amador de Pombal também agradeceu a todo o público que votou e que tornou este reconhecimento possível, assim como ao júri do festival por valorizar e reconhecerem o nosso trabalho. A primeira eliminatória da Taça de Portugal não foi muito favorável aos clubes do Distrito de Leiria presentes na competição. Na única partida que opunha duas equipas do Distrito de Leiria e uma delas de Pombal, o União da Serra do Campeonato de Portugal goleou o União de Pombal por 5-0. Em Santa Catarina da Serra, a formação local carimbou uma vitória expressiva com golos de Yuri Alves de grande penalidade, Estrela, Ivo Nubais e um bis de William Costa. Já o Caldas, da Liga 3, foi batido em casa pelo Sintrense do Campeonato de Portugal por 3-1, enquanto os nazarenos, que subiram este ano ao Campeonato de Portugal, foram também derrotados em casa pelo Vitória de Sernaz por 3-0. Para a próxima eliminatória, já são conhecidos os adversários. O União da Serra vai defrontar o Amora do Campeonato de Portugal, deslocando-se até ao Clube do Conselho do Seixal, enquanto a União de Leiria, da Liga 2, que apenas entra na competição nesta segunda eliminatória, joga, também fora, diante do vencedor do jogo, o Elvas do Campeonato de Portugal, São Roque do Distrital dos Açores, e que está agendado para 6 de setembro. O Bom Barralense, do Distrital de Leiria, que ficou isento da primeira eliminatória, vai então estrear-se na competição na segunda eliminatória, marcada para o dia 20 de setembro, defrontando em casa o Vizela, da Liga 2. Um incêndio registado na madrugada de segunda-feira num hotel em Fátima provocou a morte a uma mulher que integrava um grupo de turistas espanhóis. Segundo fonte dos bombeiros de Fátima, o alerta foi dado pela meia-noite e 39. Quando chegaram à última, se encontrava hospedada, tomado pelas chamas. O incêndio ficou circunscrito a esse quarto, localizado no primeiro andar do hotel, mas o fumo espalhou-se, obrigando à retirada de 53 pessoas, entre hóspedes e funcionários, que foram encaminhadas para um espaço seguro do hotel, avança fonte dos bombeiros. A vítima é uma mulher com cerca de 60 anos que integrava um grupo de turistas espanhóis que estavam hospedados no Hotel Avenida de Fátima. Ainda foram feitas manobras de reanimação, mas o óbito acabou por ser declarado no local pela equipa de viatura médica de emergência e reanimação do Hospital de Leiria. Nas operações de socorro, estiveram envolvidas 6 viaturas dos Bombeiros de Fátima, com 20 elementos, apoiados por um veículo e uma equipa dos voluntários de Orém. A ocorrência envolveu ainda meios da GNR e da Polícia Judiciária. O Torriense vai defrontar o Sunderland, o Celtic, o Olympiacos e o Ararat da Arménia como adversários na fase de Liga da Liga Europa de Futebol. O sorteio realizou-se na passada sexta-feira e a formação da 2ª Liga e detentora da Taça de Portugal ficou a saber os seus 8 adversários no patamar principal da 2ª Competição Continental de Clubes, sendo que os seus jogos nesta competição vão ser disputados no Estádio Magalhães Pessoa de Leiria. O sorteio informatizado atribuiu a cada clube 2 adversários de cada um dos 4 potes, ordenando-os em função do desempenho nas provas da UEFA nas últimas 5 épocas. O primeiro jogo está agendado para 17 de setembro, com o Torriense a jogar fora no Lillestrøm da Noruega, antes de receber o Sunderland a 15 de outubro no Estádio Municipal de Leiria, palco que será a casa da equipa de Torres Vedras para os Jogos Internacionais. O Torriense volta a jogar em casa a 5 de novembro, na recepção ao Ararat da Arménia, que é o primeiro emblema da Arménia no patamar principal da Liga Europa, após ter sido eliminado nas pré-eliminatórias da Liga dos Campeões. O jogo com o Celtic será a 26 de novembro e o Torriense receberá ainda os gregos do Olympiacos, com vários portugueses no plantel, como Chiquinho, Gustavo Sá, Gelson Martins ou Jota Silva, a 28 de janeiro de 2027. E assim termina este bloco informativo. Fique bem e continue na nossa companhia.
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desta década. Em destaque, o disco An Evening with John Denver, que foi lançado em março de 1975 e vendeu mais de 3 milhões de cópias. Na tabela dos 100 discos que mais venderam na década de 1970, este ocupa o lugar número 82. Ladies and gentlemen.

depois de Back Home Again, de 1974, surgiu o álbum duplo ao vivo An Evening with John Denver, gravado no California Universal Amphitheater, com acompanhamento integral de orquestra.

Este disco traz Denver no seu melhor, com canções de boa disposição como Farewell Andromeda, a versão da canção dos Beatles Mother Nature's Son e uma visita a muitas das suas canções mais conhecidas, incluindo Rocky Mountain High, que celebra a

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1: A música country nunca ficou totalmente satisfeita em reivindicá-lo como um dos seus, o que ficou bem patente quando ele conquistou o prémio Artista do Ano da Country Music Association em 1975, e Charlie Rich, ao anunciar o vencedor, puxou de um isqueiro e queimou a lista de vencedores.

0: John Denver chegou a número 3 nos Estados Unidos da América e obteve um mais modesto número 31 no Reino Unido. Em Portugal, nunca chegou a figurar nas tabelas de preferências.
1: My grandmother gave me a guitar. Yay, grandma! It was an old beat-up 1910 Gibson F-hole jazz guitar. It's the one that I learned how to play on.
0: Este disco foi gravado na Califórnia, Estados Unidos da América, e conta com a produção de Milton Nocon. Tem a duração total de 1 hora e 25 minutos e contém 23 músicas. Music Is You, Farewell Andromeda, Welcome to My Morning, Mother's Nature Son, Summer, Today, Toledo, Matthew, Rocky Mountain Suite, Cold Night in Canada, Sweet Surrender, Grandma's Feather Bed, Any Song, Eagle and the Hawk, My Sweet Lady, Any's Other Song, Boy from the Country, Rhymes and Reasons, Forest Law, Picking the Sundown, Thank God I'm a Country Boy, Take Me Home Country Roads, Poems, Prayers and Promises, Rocky Mountain High e This Old Guitar.

mais uma edição dos álbuns da década. Hoje na rádio, o disco duplo ao vivo An Evening with John Denver, do próprio John Denver. Foi lançado no mundo da música em março de 1975 e vendeu mais de 3 milhões de cópias. Na tabela dos 100 discos mais vendidos na década de 1970, este ocupa o lugar número 82.

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2: Quer saber quantos graus estão agora em Pombal?
3: 20 graus.

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2: Já aconteceu sentir vontade de comer uma sobremesa mesmo depois de uma refeição completa? Esse fenómeno pode estar relacionado com a fome hedónica. Ao contrário da fome física, que surge quando o organismo precisa de energia, a fome hedónica é motivada pelo prazer que determinados alimentos proporcionam. O cheiro de pão acabado de fazer, uma publicidade ou até um momento de convívio podem despertar essa vontade. Isto acontece porque alimentos ricos em açúcar, gordura ou sal ativam áreas do cérebro relacionadas com a recompensa. Sentir fome hedónica é perfeitamente normal e faz parte do comportamento humano. O importante é saber distingui-la da fome física e perceber que comer por prazer também pode fazer parte de uma alimentação equilibrada. Em geral, o equilíbrio está a desfrutar desses momentos sem que eles se tornem um hábito diário.
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1: Como melhorar a gestão do tempo e produtividade no trabalho? Após identificar tudo aquilo que desperdiça o seu tempo, é hora de colocar a mão na massa. Há algumas práticas que podem ser executadas para melhorar a sua produtividade. Um facto muito importante e que muitas pessoas não prestam atenção é que há horários ao longo do dia em que é mais produtivo. Alguns especialistas chamam isso de horário nobre. É aquele período em que sente que desempenha melhor as suas atividades. Ele muda de pessoa para pessoa e pode ser de manhã, à tarde, à noite e até mesmo de madrugada. Descobrir em qual horário é mais produtivo é útil para realizar aquelas atividades que merecem mais da sua atenção.
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5: Hi, Mom. Where are you?
6: I'm in Paris. I'm doing that fashion thing.
7: Abrem-se agora as portas da nossa sala de cinema para lhe falar de mais três estreias em Portugal. Começa então mais um Cinema 7 e com o regresso de Angelina Jolie ao grande ecrã em Couture.
8: I was scouted on the streets in Nairobi. I'm a risk taker. And voila.
9: So we're gonna run this way. Shadows following you.
7: Três mulheres cruzam-se em Paris durante a Semana da Moda. Maxine, uma realizadora norte-americana que ali se encontra para rodar um filme para a abertura do evento, descobre que tem cancro. Ada é uma jovem modelo recém-chegada do Sudão que, embora muito requisitada, questiona se aquele é o seu lugar. Angèle, uma maquilhadora francesa, exausta pelas exigências da profissão, anseia por mudar a sua vida. Cada uma a viver o seu próprio momento difícil, as três acabam por criar laços inesperados de amizade e entreajuda.
10: It's funny you spend life preparing for all these things to happen. And then the thing you never saw coming.
7: Com argumento e realização de Alice Vinocourt, este drama sobre os bastidores do mundo da moda conta com as atuações de Angelina Jolie, que também produz, Ella Rumpf, Anier Anei, Louis Garrel, Vincent Landon e Aurore Clément.
11: Everybody's gonna die.
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12: Agent Strider, why did you join the Bureau?
7: E do drama em França, passamos para o thriller e ação na América. Falo-lhes então de um filme inspirado numa história verídica e que tem como título A Qualquer Custo.
13: No one's talking to the FBI.
14: Not willingly, that is.
13: So what do you want to do?
12: Something unorthodox. You will be partnered with someone tied to organized crime.
7: A ação decorre durante a década de 1960, quando nos Estados Unidos o racismo ainda estava muito enraizado e, em particular, as pessoas de origem afro-americana eram alvo da brutalidade de elementos de vários grupos extremistas, entre eles o Ku Klux Klan. Esta organização, criada no século XIX e de base protestante, caracterizava-se por defender o nacionalismo branco e pelas suas convicções anti-imigração, anticatolicismo e antissemitismo. O ódio às minorias resultou num particular rancor aos movimentos pelos direitos civis e de segregação, que se traduziu em atos violentos contra os seus ativistas. Nessa altura, no estado do Mississippi, vários líderes foram brutalmente assassinados. Num esforço para levar os culpados à justiça, um agente do FBI propõe uma colaboração a um mafioso que, com os seus métodos

0: Scarpa Júnior, um poderoso membro de uma família da máfia italiana. Nos papéis principais, encontramos Mark Wahlberg, Yahya Abdul-Mateen II, Josh Lucas e Lisa Gay Hamilton. Cinema 7. E por último, vamos saltar a Portugal, mais concretamente ao bairro da Reboleira, para mais uma das estreias da semana. Trata-se do último capítulo de uma trilogia e tem como título O Jacaré.
1: Mas onde que está por aquele coisa ali que engraçado?
2: Não é bobar? Ele é calminho, ele é fofinho. Ele é afável, mano.
1: Mano, afável no caralho, vá para merda, que merda.
0: Depois de executar um assalto que lhe valeu 180 mil euros, um criminoso é perseguido pela polícia até ao bairro da Reboleira, na Amadora, onde o carro em que segue se despista e ele é preso. Quando as autoridades e os próprios habitantes do bairro se dão conta do desaparecimento do dinheiro, tentam de todas as formas encontrá-lo. No meio da confusão geral que ali se instala, há algo que vai tornar tudo ainda mais perigoso. Um jacaré chamado Gigolo, que se passeia solto pelas ruas, aterrorizando todos com quem se cruza.
3: Agora vou-vos dar isso, esses dois aqui. O primeiro é quando ele tiver saído dessa rua da garagem. O segundo na porta de casa, tá bom?
4: Quando ele estiver na porta da garagem, é dois.
0: Último capítulo da trilogia da Reboleira, esta quarta longa-metragem do realizador luso-suíço Basile da Cunha, mistura comédia, drama e thriller e explora as relações de poder num bairro problemático nos arredores de Lisboa durante as operações de demolição.
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1: Cientistas do Instituto SETI, na Califórnia, concluíram que o meteorito Hillsborough, batizado com o nome da cidade no estado da Nova Jersey, onde caiu a 16 de julho de 2024, contém uma diversidade de compostos considerados blocos fundamentais da vida, incluindo carbono, aminoácidos e outras moléculas prebióticas. Uma análise revelou que o meteorito continha vestígios preservados da zona próxima da superfície de um pequeno asteroide primitivo, onde esteve exposto a fluidos salinos concentrados, um processo até agora desconhecido neste tipo de mundo protoplanetário, afirmou Peter Jenniskens, do Instituto SETI e do Centro de Investigação AMES da NASA. O estudo, publicado na revista Science Advances, determinou que o meteorito é composto por um material raro e primitivo chamado condrito carbonáceo, do tipo CM12. A composição de Hillsborough confirma também que sofreu uma maior alteração pela água do que a maioria dos meteoritos que caíram na Terra. É apenas a segunda vez que se observa a queda de um meteorito deste tipo, o que o torna um dos de maior valor científico jamais recuperados, segundo o Instituto SETI, organização de investigação sediada na Califórnia. Os investigadores destacaram que Hillsborough forneceu informação crucial graças aos proprietários da casa onde caiu, que preservou e documentou tudo, utilizando luvas descartáveis e papel de alumínio para guardar os fragmentos em frascos de vidro. O meteorito provém de uma rocha do tamanho de uma mala pesada de avião e que entrou na atmosfera terrestre a 14,4 km por segundo. O proprietário da casa disse ter ouvido um estrondo e encontrado um buraco no teto do quarto principal. Ao recolher os fragmentos negros, percebeu um forte cheiro a enxofre, além de escombros e pó negro que cobriam a cama, o tapete e áreas circundantes. Alguns fragmentos do meteorito estão agora guardados no Museu Americano de História Natural, em Nova Iorque.
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2: E agora, informação horária.
3: 19:50.

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0: 1939 é geralmente considerado o início da Segunda Guerra Mundial com a invasão alemã da Polónia. O Reino Unido e a França declararam guerra à Alemanha nazi dois dias depois. Este conflito militar global, que durou de 1939 a 1945, envolvendo a maioria das nações do mundo, incluindo todas as grandes potências, deu origem a duas alianças militares opostas, os Aliados e o Eixo. Foi a guerra mais abrangente da história, com mais de 100 milhões de militares mobilizados. No dia 1 de setembro de 1992, era inaugurada a Ponte Internacional do Guadiana. Foi construída por um consórcio luso-espanhol e permite a ligação entre Portugal e Espanha em quatro vias. É uma ponte de tirantes múltiplos, com um vão total de 666 metros, subdividido em 5 vãos parciais, sendo o central de 324 metros, o que faz deste o terceiro maior de Portugal, após os da Ponte Vasco da Gama e da Ponte 25 de Abril, ambas em Lisboa. E em 2007, a portuguesa Vanessa Fernandes sagrava-se em Hamburgo campeã do mundo de triatlo na categoria de elites. No mesmo dia, 600 mil pessoas assistiam no Porto ao Red Bull Air Race, que se realizou pela primeira vez em Portugal.
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2: E agora, tempo para a temperatura em Pombal.
3: 17 graus.

É urgente acostumarmos com a paz. É urgente automatizarmos em nós as boas ações para que uma reação violenta nem sequer passe pela nossa cabeça. Pois não nos podemos esquecer que a paz que queremos ver no mundo começa primeiro em nós. Pense nisto e seja feliz.

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3: Destaques do dia. Esta semana, uma grande parte do trabalho dos deputados decorre nas comissões parlamentares. Amanhã, a Comissão do Ambiente, do Clima e da Segurança Alimentar e a Comissão da Agricultura e do Desenvolvimento Rural vão realizar uma audição sobre a simplificação das normas da UE em matéria de segurança dos alimentos para consumo humano e animal. Peritos, cientistas e representantes do setor alimentar debaterão as propostas da Comissão Europeia para simplificar 14 atos legislativos da UE. Os deputados terão a oportunidade de questionar os peritos e discutir a forma como as novas regras poderão funcionar na prática.
4: Também amanhã, a Comissão da Saúde Pública vai reunir-se para debater um novo estudo sobre os efeitos sanitários da exposição a partículas finas no ar, conhecidas como PM2,5 e PM10. O estudo analisa igualmente a eficácia das regras da UE na redução da exposição a estes poluentes em todos os Estados-membros. A Comissão vai ainda discutir os direitos dos doentes em matéria de cuidados de saúde transfronteiriços e votar as suas alterações ao orçamento da UE para 2027.
3: A Comissão dos Transportes e do Turismo debaterá o novo pacote de passageiros da Comissão Europeia. As propostas visam facilitar as viagens de comboio em toda a Europa, permitindo aos passageiros reservar viagens que envolvam vários operadores ferroviários com um único bilhete. As novas regras também reforçam os direitos dos passageiros, nomeadamente a assistência, o reembolso e a indenização, em caso de perda de correspondências. Os deputados e a Comissão Europeia discutirão as propostas à medida que os trabalhos do Parlamento sobre o pacote se forem desenrolando.
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mais uma edição dos álbuns da década. Em destaque, o disco An Evening with John Denver, que foi lançado em março de 1975 e vendeu mais de 3 milhões de cópias. Na tabela dos 100 discos que mais venderam na década de 1970, este ocupa o lugar número 82. 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

Depois de Back Home Again, de 1974, surgiu o álbum duplo ao vivo An Evening with John Denver, gravado no California Universal Amphitheater, com acompanhamento integral de orquestra.

Este disco traz Denver no seu melhor, com canções de boa disposição como Farewell Andromeda, a versão da canção dos Beatles Mother Nature's Son e uma visita a muitas das suas canções mais conhecidas, incluindo Rocky Mountain High, que celebra

A música country nunca ficou totalmente satisfeita em reivindicá-lo como um dos seus, o que ficou bem patente quando ele conquistou o prémio Artista do Ano da Country Music Association em 1975, e Charlie Rich, ao anunciar o vencedor, puxou de um isqueiro e queimou a lista de vencedores

0: e John Denver chegou a número 3 nos Estados Unidos da América e obteve um mais modesto número 31 no Reino Unido. Em Portugal, nunca chegou a figurar nas tabelas de preferências.
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0: Este disco foi gravado na Califórnia, Estados Unidos da América, e conta com a produção de Milton Nocon. Tem a duração total de 1 hora e 25 minutos e contém 23 músicas. Music Is You, Farewell Andromeda, Welcome to My Morning, Mother's Nature Son, Summer, Today, Toledo, Matthew, Rocky Mountain Suite, Cold Night in Canada, Sweet Surrender, Grandma's Feather Bed, Any Song, Eagle and the Hawk, My Sweet Lady, Any's Other Song, Boy from the Country, Rhymes and Reasons, Forest Law, Picking the Sundown, Thank God I'm a Country Boy, Take Me Home Country Roads, Poems, Prayers and Promises, Rocky Mountain High e This Old Guitar.

Foi mais uma edição dos Álbuns da Década. Hoje na rádio, o disco duplo ao vivo An Evening with John Denver, do próprio John Denver. Foi lançado no mundo da música em março de 1975 e vendeu mais de 3 milhões de cópias. Na tabela dos 100 discos mais vendidos na década de 1970, este ocupa o lugar número 82.

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0: Aproveito esta pausa para lhe lembrar que hoje, por ser terça-feira, é dia de Cinema 7 na sua rádio. Ao longo do dia, o Nuno Oliveira vai-nos pondo a par das estreias que estão agendadas para esta quinta-feira. Por isso, se é apreciador de cinema, aproveite e fique a conhecer já hoje o que pode ver esta quinta-feira nos cinemas.
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0: It's a Man's Man's World é uma canção escrita por James Brown e Betty Jean Newsom. Brown gravou-a em 16 de fevereiro de 1966 e lançou-a como single em abril desse ano. A letra, a que a revista Rolling Stone caracterizou como biblicamente chauvinista, atribui todas as obras da civilização moderna, como o carro, o comboio, o barco, a luz elétrica, aos esforços dos homens, mas afirma que nada disso teria significado sem uma mulher. A composição de It's a Man's Man's World desenrolou-se ao longo de vários anos. Em 1963, Tammy Montgomery, mais conhecida por Tammy Terrell, gravou I Cried, uma canção escrita por Brown baseada nas mesmas mudanças. O próprio Brown gravou uma versão de demonstração da canção, provisoriamente intitulada It's a Man's World, em 1964. Esta versão apareceu mais tarde nas compilações dos CDs JB e Star Time. It's a Man's Man's World tornou-se a imagem de marca nas atuações ao vivo de James Brown para o resto da sua carreira. A música aparece em quase todos os álbuns ao vivo de Brown, que também gravou um grande arranjo de jazz com a orquestra Louie Belson para o seu álbum Soul on Top, de 1970. A canção atingiu o número 1 na tabela Billboard R&B Chart e número 8 na Billboard Hot 100 nos Estados Unidos. No Reino Unido, chegou apenas ao número 13 no UK Single Chart. Em 2004, It's a Man's Man's World foi classificada no número 123 na lista das 500 melhores canções de todos os tempos da revista Rolling Stone.

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3: Já aconteceu sentir vontade de comer uma sobremesa mesmo depois de uma refeição completa? Esse fenómeno pode estar relacionado com a fome hedónica. Ao contrário da fome física, que surge quando o organismo precisa de energia, a fome hedónica é motivada pelo prazer que determinados alimentos proporcionam. O cheiro de pão acabado de fazer, uma publicidade ou até um momento de convívio podem despertar essa vontade. Isto acontece porque alimentos ricos em açúcar, gordura ou sal ativam áreas do cérebro relacionadas com a recompensa. Sentir fome hedónica é perfeitamente normal e faz parte do comportamento humano. O importante é saber distingui-la da fome física e perceber que comer por prazer também pode fazer parte de uma alimentação equilibrada. Em geral, o equilíbrio está a desfrutar desses momentos sem que eles se tornem um hábito diário.
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4: Um casal deparou-se com um buraco no seu jardim. Quando viram melhor, ficaram assustados. Viram que o buraco era bem fundo e que tinha umas escadas para o seu interior. Emma James disse que estava a cortar a relva do seu jardim quando um bocado de terra começou a afundar. Então ela pegou numa pá, tirou um pouco de terra e descobriu algo que se parece com um túnel. Durante a época de Natal tivemos carros estacionados no nosso jardim e a terra não cedeu. E foi acontecer agora, com o cortador da relva. Emma e o seu marido Kevin viram que a escada de ferro enferrujada leva para dentro de um túnel escuro, mas ainda não têm a certeza do que descobriram. A casa foi construída em 1984. O casal chamou a empresa que originalmente comprou o terreno para erguer a casa, mas infelizmente foi um beco sem saída. Ninguém era capaz de responder a nenhuma das suas perguntas. O casal recusa-se a pegar numa lanterna e entrar dentro do túnel para ver do que se trata. Eles afirmam que vão permanecer acima do solo até descobrir o que poderá estar lá embaixo.
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1: Sabe-se agora que as crianças preferem animais de estimação aos irmãos. A presença de um animal de estimação no seio familiar traz benefícios para todos. Melhora a sensação de bem-estar, os níveis de relaxamento, traz mais felicidade e pode ainda contribuir para uma boa saúde geral e para a redução ou eliminação da sensação de solidão. As crianças são quem mais vibra com a presença de um amigo de quatro patas e sabe-se agora que os preferem aos irmãos. Essa é a conclusão de um estudo realizado pela Universidade de Cambridge e publicado no Journal of Applied Developmental Psychology e que indica que os mais novos se sentem mais satisfeitos com a relação que têm com o animal do que com a relação que têm com os próprios irmãos. No estudo, participaram 77 crianças britânicas com 12 anos que tinham um animal de estimação e pelo menos um irmão e foram desafiadas a participar em testes de avaliação relativos às relações que tinham. Depois de analisarem as respostas dadas pelas crianças, os investigadores britânicos conseguiram traçar um padrão. Independentemente do animal de estimação em casa, os mais novos dizem sentir-se mais próximos e terem uma melhor relação com o bicho do que com os próprios irmãos, sendo que a intensidade da relação criança-animal era ainda mais evidente quando o animal de estimação em causa era o cão. Para os investigadores, a preferência das crianças por animais deve-se ao facto dos bichos não só estarem disponíveis para brincar, como também à incapacidade que têm em criticar, algo que dá mais confiança e melhora o bem-estar das crianças que se sentem compreendidas e amadas. Os mentores do estudo defendem ainda que a presença de um animal de estimação pode ser altamente positiva no desenvolvimento da criança, especialmente a nível social.
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2: Agora nem à tarde nem à cedo, são
3: 22:40.

0: relógio marca agora
1: 22:50.
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0: Quanto à temperatura, Pombal registra agora
1: 17 graus.
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1: Olá, o meu nome é Marco Silva, sou fisioterapeuta. Escolhi esta música porque marca um bocado a minha definição musical e a minha definição e o meu gosto pela música, especialmente pela banda que a toca. A primeira coisa que me vem à cabeça quando a ouço é pôr do sol, tranquilidade, estar com os amigos e muita paz. Agora, quando a ouço, sinto uma certa nostalgia, porque esta música marcou, de certa forma, momentos importantes. Numa só palavra, define a música como intemporal. A música da minha vida é Scar Tissue e é dos Red Hot Chili Peppers.

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2: Curta-metragem de pombalense Carlos Calica venceu o Gardunha Fest. Saiba mais pormenores já a seguir.
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2: A curta-metragem Tardo, realizada pelo pombalense Carlos Calica e que conta com produção e interpretação de elementos do Teatro Amador de Pombal, foi a grande vencedora da edição 2026 do Gardunha Fest, um festival de curtas-metragens virado para o cinema paranormal e que se realiza no Fundão, organizado pela Histérico Associação de Artes. Tardo foi o vencedor da categoria nacional do Gardunha Fest, tendo também levado o prémio do público. O festival premiou ainda o filme espanhol Ensaio sobre la Estupidez, de J.K. Alvarez, que venceu a categoria internacional, e Capitão Camões, de alunos do 8º A do Agrupamento de Escolas Carlos Amarante de Braga, sob a orientação de Paulo Dalva, que triunfou na categoria nacional sub-18. Foi ainda entregue uma menção honrosa ao filme Anamorfose, de João Rodrigues. Numa publicação no Facebook, o realizador pombalense Carlos Calica diz ser uma satisfação enorme ver o trabalho da equipa reconhecido. Agradece a todos os que votaram no filme, à organização e ao júri do festival por nos honrarem com estes troféus. Agradece também a toda a equipa técnica e artística e ao Teatro Amador de Pombal e à Agidanha por todo o apoio e suporte que têm sido nos últimos anos. Já o Teatro Amador de Pombal também agradeceu a todo o público que votou e que tornou este reconhecimento possível, assim como ao júri do festival, por valorizar e reconhecerem o nosso trabalho. A primeira eliminatória da Taça de Portugal não foi muito favorável aos clubes do Distrito de Leiria presentes na competição. Na única partida que opunha duas equipas do Distrito de Leiria e uma delas de Pombal, o União da Serra, do Campeonato de Portugal, goleou o União de Pombal por 5-0. Em Santa Catarina da Serra, a formação local carimbou uma vitória expressiva com golos de Yuri Alves de grande penalidade, Estrela, Ivo Nubais e um bis do William Costa. Já o Caldas, da Liga 3, foi batido em casa pelo Sintrense do Campeonato de Portugal por 3-1, enquanto os nazarenos, que subiram este ano ao Campeonato de Portugal, foram também derrotados em casa pelo Vitória de Sernaz por 3-0. Para a próxima eliminatória, já são conhecidos os adversários. A União da Serra vai defrontar o Amora do Campeonato de Portugal, deslocando-se até ao clube do Conselho do Seixal, enquanto a União de Leiria, da Liga 2, que apenas entra na competição nesta segunda eliminatória, joga também fora, diante do vencedor do jogo, o Elvas do Campeonato de Portugal, São Roque do Distrital dos Açores, e que está agendado para 6 de setembro. O Bombarralense do Distrital de Leiria, que ficou isento da primeira eliminatória, vai então estrear-se na competição na segunda eliminatória, marcada para o dia 20 de setembro, defrontando em casa o Vizela da Liga 2. Um incêndio registado na madrugada de segunda-feira num hotel em Fátima provocou a morte a uma mulher que integrava um grupo de turistas espanhóis. Segundo fonte dos bombeiros de Fátima, o alerta foi dado pela meia-noite e 39. Quando chegaram ao local, os meios de socorro depararam-se com o quarto onde a vítima se encontrava hospedada, tomado pelas chamas. O incêndio ficou circunscrito a esse quarto, localizado no primeiro andar do hotel, mas o fumo espalhou-se, obrigando à retirada de 53 pessoas, entre hóspedes e funcionários, que foram encaminhadas para um espaço seguro do hotel, avança fontes bombeiros. A vítima é uma mulher com cerca de 60 anos que integrava um grupo de turistas espanhóis que estavam hospedados no Hotel Avenida de Fátima. Ainda foram feitas manobras de reanimação, mas o óbito acabou por ser declarado no local pela equipa da Viatura Médica de Emergência e Reanimação do Hospital de Leiria. Nas operações de socorro, estiveram envolvidas 6 viaturas dos bombeiros de Fátima, com 20 elementos, apoiados por um veículo e uma equipa dos voluntários de Orém. A ocorrência envolveu ainda meios da GNR e da Polícia Judiciária. O Torriense vai defrontar o Sunderland, o Celtic, o Olympiacos e o Ararat da Arménia como adversários na fase de Liga da Liga Europa de Futebol. O sorteio realizou-se na passada sexta-feira e a formação da 2ª Liga e detentora da Taça de Portugal ficou a saber os seus 8 adversários no patamar principal da 2ª Competição Continental de Clubes, sendo que os seus jogos nesta competição vão ser disputados no Estádio Magalhães Pessoa de Leiria. O sorteio informatizado atribuiu a cada clube 2 adversários de cada um dos 4 potes, ordenando-os em função do desempenho nas provas da UEFA nas últimas 5 épocas. O primeiro jogo está agendado para 17 de setembro, com o Torriense a jogar fora no Lillestrøm da Noruega, antes de receber o Sunderland a 15 de outubro no Estádio Municipal de Leiria, palco que será a casa da equipa de Torres Vedras para os Jogos Internacionais. O Torriense volta a jogar em casa a 5 de novembro, na recepção ao Ararat da Arménia, que é o primeiro emblema da Arménia no patamar principal da Liga Europa, após ter sido eliminado nas pré-eliminatórias da Liga dos Campeões. O jogo com o Celtic será a 26 de novembro e o Torriense receberá ainda os gregos do Olympiacos, com vários portugueses no plantel, como Chiquinho, Gustavo Sá, Gelson Martins ou Jota Silva, a 28 de janeiro de 2027. E assim termina este bloco informativo. Fique bem e continue na nossa companhia.
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15: Hi, Mom. Where are you?
16: I'm in Paris. I'm doing that fashion thing.
2: Abrem-se agora as portas da nossa sala de cinema para lhe falar de mais 3 estreias em Portugal. Começa então mais um Cinema 7 e com o regresso de Angelina Jolie ao grande ecrã em Couture.
17: I was scouted on the streets in Nairobi. I'm a risk taker. And voila.
18: So we're gonna run this way. Shadows following you.
2: Três mulheres cruzam-se em Paris durante a Semana da Moda. Maxine, uma realizadora norte-americana que ali se encontra para rodar um filme para a abertura do evento, descobre que tem cancro. Ada é uma jovem modelo recém-chegada do Sudão que, embora muito requisitada, questiona se aquele é o seu lugar. Angèle, uma maquilhadora francesa, exausta pelas exigências da profissão, anseia por mudar a sua vida. Cada uma a viver o seu próprio momento difícil, as três acabam por criar laços inesperados de amizade e entreajuda.
16: Preparing for all these things to happen. And then the thing you never saw coming.
2: Com argumento e realização de Alice Vinocourt, este drama sobre os bastidores do mundo da moda conta com as atuações de Angelina Jolie, que também produz, Ella Rumpf, Anier Anei, Louis Garrel, Vincent Landon e Aurore Clément.
13: Everybody's gonna die.
18: Agent Strider, why did you join the Bureau?
2: E do drama em França, passamos para o thriller e ação na América. Falo-lhes então de um filme inspirado numa história verídica e que tem como título A Qualquer Custo.
19: No one's talking to the FBI.
20: Not willingly, that is.
19: So what do you want to do?
20: Something unorthodox. You will be partnered with someone tied to organized crime.
2: A ação decorre durante a década de 1960, quando nos Estados Unidos o racismo ainda estava muito enraizado e, em particular, as pessoas de origem afro-americana eram alvo da brutalidade de elementos de vários grupos extremistas, entre eles o Ku Klux Klan. Esta organização, criada no século XIX de base protestante, caracterizava-se por defender o nacionalismo branco e pelas suas convicções anti-imigração, anticatolicismo e antissemitismo. O ódio às minorias resultou num particular rancor aos movimentos pelos direitos civis e de segregação, que se traduziu em atos violentos contra os seus ativistas. Nessa altura, no estado do Mississippi, vários líderes foram brutalmente assassinados. Num esforço para levar os culpados à justiça, um agente do FBI propõe uma colaboração a um mafioso que, com os seus métodos pouco ortodoxos de se vingar dos seus inimigos, aceita cooperar com as autoridades. À medida que se vão deparando com provas e criando laços de companheirismo, os dois acabam por desvendar uma conspiração muito mais abrangente e perigosa do que esperavam.
21: Aquele amor. Enemy is necessary. Come on!
2: Com realização de Elegance Breton, este filme inspira-se na colaboração nunca confirmada entre o FBI e Gregory Scarpa Jr., um poderoso membro de uma família da máfia italiana. Nos papéis principais, encontramos Mark Wahlberg, Yahya Abdul-Mateen II, Josh Lucas e Lisa Gay Hamilton.
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2: E por último, vamos saltar a Portugal, mais concretamente ao bairro da Reboleira, para mais uma das estreias da semana. Trata-se do último capítulo de uma trilogia e tem como título O Jacaré.
22: Mas onde que está por aquele coisa ali que engraçado?
23: Não é bobar? Ele é calminho, ele é fofinho, ele é afável, mano.
22: Afável, caralho, baba merda.
2: Depois de executar um assalto que lhe valeu 180 mil euros, um criminoso é perseguido pela polícia até ao bairro da Reboleira, na Amadora, onde o carro em que segue se despista e ele é preso. Quando as autoridades e os próprios habitantes do bairro se dão conta do desaparecimento do dinheiro, tentam de todas as formas encontrá-lo. No meio da confusão geral que ali se instala, há algo que vai tornar tudo ainda mais perigoso. Um jacaré chamado Gigolo, que se passeia solto pelas ruas, aterrorizando todos com quem se cruza.
24: Agora vou-vos dar isso, esses dois aqui. O primeiro
0: E quando ele tiver saído dessa rua da garagem, segundo na porta de casa, tá bom?
3: Quando ele estiver na porta da garagem é 2.
2: Último capítulo da trilogia da Reboleira, esta quarta longa-metragem do realizador luso-suíço Basil da Cunha, mistura comédia, drama e thriller e explora as relações de poder num bairro problemático nos arredores de Lisboa durante as operações de demolição.
4: Há boa aqui o Ronarinte.
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13: Já a seguir, vai ouvir.

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1: Como melhorar a gestão do tempo e produtividade no trabalho? Após identificar tudo aquilo que desperdiça o seu tempo, é hora de colocar a mão na massa. Há algumas práticas que podem ser executadas para melhorar a sua produtividade. Um facto muito importante e que muitas pessoas não prestam atenção é que há horários ao longo do dia em que é mais produtivo. Alguns especialistas chamam isso de horário nobre. É aquele período em que sente que desempenha melhor as suas atividades. Ele muda de pessoa para pessoa e pode ser de manhã, à tarde, à noite e até mesmo de madrugada. Descobrir em qual horário é mais produtivo é útil para realizar aquelas atividades que merecem mais da sua atenção.
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1: A península de Pelješac, situada no sul da Croácia, é a segunda maior península do país e uma região conhecida pelas suas paisagens, vinhas e tradições marítimas. As encostas soalheiras criam condições ideais para a produção de uva, sendo esta uma das mais importantes regiões vinícolas da Croácia. Entre as castas produzidas destaca-se a Plavac Mali, utilizada em alguns dos vinhos tinto mais prestigiados do país. A proximidade do mar influencia o clima e contribui para a qualidade da produção agrícola. Esta península é também famosa pela criação de ostras e mexilhões na Baía de Malistone, considerada uma das zonas de arquitetura mais antigas da Europa. Além da gastronomia, a península oferece praias tranquilas, pequenas aldeias e excelentes condições para desportos náuticos como o windsurf.
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1: Olá, eu chamo Carmen, sou da Figueira da Foz e gostava de ouvir os Clash.

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1: Cientistas do Instituto SETI, na Califórnia, concluíram que o meteorito Hillsborough, batizado com o nome da cidade no estado da Nova Jersey, onde caiu a 16 de julho de 2024, contém uma diversidade de compostos considerados blocos fundamentais da vida, incluindo carbono, aminoácidos e outras moléculas prebióticas. Uma análise revelou que o meteorito continha vestígios preservados da zona próxima da superfície de um pequeno asteroide primitivo, onde esteve exposto a fluidos salinos concentrados, um processo até agora desconhecido neste tipo de mundo protoplanetário, afirmou Peter Jenniskens, do Instituto SETI e do Centro de Investigação AMES da NASA. O estudo, publicado na revista Science Advances, determinou que o meteorito é composto por um material raro e primitivo chamado condrito carbonáceo, do tipo CM12. A composição de Hillsborough confirma também que sofreu uma maior alteração pela água do que a maioria dos meteoritos que caíram na Terra. É apenas a segunda vez que se observa a queda de um meteorito deste tipo, o que o torna um dos de maior valor científico jamais recuperados, segundo o Instituto SETI, organização de investigação sediada na Califórnia. Os investigadores destacaram que Hillsborough forneceu informação crucial graças aos proprietários da casa onde caiu, que preservou e documentou tudo, utilizando luvas descartáveis e papel de alumínio para guardar os fragmentos em frascos de vidro. O meteorito provém de uma rocha do tamanho de uma mala pesada de avião e que entrou na atmosfera terrestre a 14,4 km por segundo. O proprietário da casa disse ter ouvido um estrondo e encontrado um buraco no teto do quarto principal. Ao recolher os fragmentos negros, percebeu um forte cheiro a enxofre, além de escombros e pó negro que cobriam a cama, o tapete e áreas circundantes. Alguns fragmentos do meteorito estão agora guardados no Museu Americano de História Natural, em Nova York.
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1: Saiba agora o que diz o relógio.
2: 23:55.
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0: Meia-noite e três. 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

sentido das palavras, um olhar mais positivo sobre a vida. Geralmente, não é tarefa fácil lidar com as pessoas impacientes e intolerantes. E isso reflete-se também no nosso comportamento, pois não queremos lidar com as pessoas que são difíceis e que nos podem ofender com palavras e atitudes. Por isso, é necessário que estejamos sempre atentos quando estivermos perante este tipo de pessoas. Precisamos mostrar, com as nossas atitudes ou mesmo em palavras, que não gostamos do que elas fazem ou dizem, de forma que o outro perceba que está a passar dos limites e que precisa mudar o seu comportamento se quiser continuar a permanecer na nossa companhia. Pense nisto e seja feliz.

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1: O grande incêndio de Londres foi uma das maiores catástrofes da capital inglesa, tendo destruído as partes centrais da cidade. Iniciou-se a 2 de setembro de 1666 e duraria 3 dias até ser dominado. A técnica contra incêndios da época, derrubar construções e assim impedir o alastramento do fogo, foi atrasada por decisão do Lord Mayor de Londres, que subestimou o potencial das chamas. Quando as demolições foram autorizadas, uma tempestade de fogo impediu que fossem feitas. A ponte de Londres, parcialmente consumida por um primeiro incêndio 3 anos antes, foi consumida pelas chamas. A 2 de setembro de 1973, morreu no condado de Dorset, na Inglaterra, o escritor, professor universitário e filólogo britânico John Ronald Tolkien. Considerado o pai da moderna literatura fantástica, foi o autor de O Hobbit e O Senhor dos Anéis. A adaptação ao cinema aumentou consideravelmente a sua fama, tendo as suas obras sido traduzidas para mais de 20 idiomas. Neste dia, mas em 1985, era confirmada a descoberta do Titanic a mais de 3,5 km de profundidade, ao largo da ilha canadiana de Newfoundland, pela missão franco-norte-americana liderada por Robert Ballard. O Titanic foi pensado para ser o navio mais luxuoso e mais seguro da sua época, lendário por ser supostamente inafundável. A embarcação partiu na sua viagem inaugural de Southampton, em Inglaterra, para Nova Iorque a 10 de abril de 1912. Colidiu com um iceberg às 23 horas e 40 minutos do dia 14 de abril e afundou na madrugada do dia seguinte com mais de 1.500 pessoas a bordo. Foi um dos maiores desastres marítimos em tempos de paz de toda a história.
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Aqui há uns meses, na abordagem que fiz ao Serviço Nacional de Saúde, falei da dança das cadeiras na administração pública. O tema ganha agora novos e graves contornos com o assalto à máquina do Estado. Depois dos hospitais e da Segurança Social, é o Instituto de Emprego e Formação Profissional o fruto apetecido dos boys e girls do Partido Laranja. Contornando a lei, o governo de Luís Montenegro decidiu fazer a reestruturação daquele organismo, cessando automaticamente os cargos dirigentes e assim abrindo centenas de vagas que preencheu sem concurso. Entre delegados regionais, diretores e subdiretores, são 274 os lugares criados que foram preenchidos por social-democratas, alguns dos quais sem qualquer experiência para as funções para que foram nomeados. Segundo um levantamento minucioso, feito pelo jornal Página 1, com base na consulta do Diário da República, nos últimos dois anos, há 37 adjuntos, chefes de gabinete e assessores dos vários ministérios que passaram a ocupar os lugares em direções gerais, institutos, comissões de coordenação regional e outras estruturas do Estado. Muitos, através do regime de nomeações em regime de substituição, um mecanismo que permite colocar em cargo dirigente sem aguardar a conclusão do respectivo concurso, ficando de imediato com plenos poderes de decisão, direção de equipa, responsabilidade de gestão e a remuneração correspondente. Como refere o jornal, a passagem pode começar num gabinete ministerial, onde ganha experiência no lugar que, depois, vai disputar no concurso, passando a ocupar uma cadeira de direção. O governo de Montenegro consegue, assim, com recurso aos regimes de substituição ou nomeações provisórias, ultrapassar a barreira que a criação do CRESAP, Comissão de Recrutamento e Serviços da Administração Pública, impõe. Assim se contorna o que está legislado, com o dirigente sem experiência nem currículo, que passam à frente de outros candidatos que não tiveram as mesmas oportunidades. O caminho seguido poderá não ser de todo ilegal, mas é eticamente questionável, pois mantém a porta aberta entre os gabinetes ministeriais e o aparelho da administração pública. De acordo com a legislação vigente, o regime de substituição existe para ausências prolongadas e vagas imprevistas e cessa ao fim de 90 dias. Exige, contudo, que a designação cumpra todos os requisitos para o cargo, desde a licenciatura, 6 meses de experiência em função do nível superior e competência técnica, o que parece não ser o caso das recentes nomeações para os lugares dirigentes do Instituto de Emprego e Formação Profissional, onde encontramos dirigentes e candidatos a autárquicos do PSD, ex-autarcas, enfermeiros e fisioterapeutas, ex-deputados e professores. Em vários destes casos, objeto de reportagem na revista Sábado, não é conhecida a experiência política de emprego ou formação profissional. De comum, apenas o cartão de militante. As vagas, essas, foram abertas com a reestruturação do referido Instituto, que fez cessar todos os dirigentes que estavam em funções. A Ministra do Trabalho e Segurança Social não esteve à espera que as respectivas comissões de serviço chegassem ao seu termo. O assalto à máquina do Estado era comum em vários governos até 2011, quando foi criado um novo organismo independente do poder político, a atual Comissão de Recrutamento e Serviços da Administração Pública, CRESAP, para tornar mais transparente o acesso aos cargos dirigentes do Estado. Até 2011, os governos procediam a seu belo prazer às nomeações dos seus bois, embora apenas quando deviam chegar ao fim o exercício do mandato do governo. Na saúde, o governo liderado por Luís Montenegro procedeu, logo que iniciou funções, à substituição dos 26 presidentes das unidades locais de saúde, exonerando 8 administrações mesmo antes de concluída a respectiva comissão de serviço. Seguiram-se as direções regionais da Segurança Social. Agora foram os diversos serviços do Instituto de Emprego. Pelo visto, está tudo bem. Será esta a reforma do Estado que o nosso primeiro-ministro vem apregoando?

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